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Obrigado. Acabou já? Daqui a pouco quero ouvir vocês pedindo as músicas que vocês gostam mais, tá bom? Certo?

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5: Como vai você?
6: Essa pode, tranquilamente.

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0: Parabéns, Luanzinho. Menino.
1: Obrigado, obrigado.
0: O Brasil te ama, viu?
1: Ô, rapaz, o Brasil ama vocês, que é isso. Muito demais. Obrigado pela presença de vocês, viu?
0: Valeu, gente. Tchau, gente.
1: Valeu, uma salva de palmas aí, gente.

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6 horas da manhã. É hora de agradecermos a Deus por mais uma noite abençoada. Pai nosso que estais no céu, santificado seja o vosso nome, venha a nós o vosso reino, seja feita a vossa vontade, assim na terra como no céu, o pão nosso de cada dia nos dai hoje, perdoai-nos as nossas ofensas, assim como nós perdoamos a quem nos tem ofendido, e não deixeis cair em tentação, mas livrai-nos do mal. Amém. Ave Maria, cheia de graça, o Senhor é convosco, bendita sois vós entre as mulheres, e bendito é o fruto do vosso ventre, Jesus. Santa Maria, Mãe de Deus, rogai por nós, pecadores, agora e na hora de nossa morte. Amém.

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Agora são 7h26 na Grande Barra do Garças. Está no ar o meu, o seu, o nosso Bom Dia Barra. A apresentação é dela, Mel Farias, a titular. Também estou aqui colaborando na apresentação, Eurides Filho, levando a boa informação para você. Que o sol do novo dia faça sua alma brilhar com alegria e boas vibrações. Bom dia. 7h28. E quero dizer para você que o horário eleitoral está acabando, né? Amanhã é o último dia, né? Da propaganda eleitoral, propaganda gratuita eleitoral, né? E é claro que nesse período aí de mais de 30 dias, nós tivemos a oportunidade de ouvir aí as propostas, né? Dos nossos candidatos a deputado estadual, deputado federal, ao Senado, também ao governo e à própria presidência da República. 7h28 em Barra do Garças, desta quarta-feira, dia 30, né? Ó, o mês de setembro tá acabando, hein? Dia 30. Se hoje é quarta-feira, faltam apenas aí 4 dias para a eleição presidencial aí. E tá acontecendo muita coisa nesse Brasil de meu Deus aí. É, mas caminhemos. Polícia Federal prende dupla com mais de 2,5 milhões de reais. Xiii, rapaz. Dinheiro vivo dentro de um carro blindado para comprar votos. A Polícia Federal prendeu duas pessoas em flagrantes em Belém e no Pará, após o saque de quantia em uma agência bancária. Segundo as investigações, o dinheiro teria origem em desvio de recursos públicos e teria uso para financiamento irregular de campanha e compra de votos. Dois políticos são investigados por possíveis ligação com o dinheiro, mas não foram presos. Agora, o que eu acho engraçado também, por que não fala o nome do político? Hã? A Polícia Federal coloca nota, mas não fala o nome do político? Ué, eu não entendo não, aí. Porque teria que falar o nome, olha, é o político tal. É o deputado tal, ou o senador tal, ou o governador tal, tinha que falar. A gente fica aí nessa expectativa aí, né, e nada. Nova lei separa funções de porteiros e vigilantes em condomínios em todo o Brasil. Olha só, hein? Agora haverá uma diferenciação, né? O porteiro não é vigilante. Nova legislação exige revisão de funções e contratos nos condomínios. A nova legislação estabelece diferenças entre as funções de porteiro e vigilante. Exige que os condomínios revise atividades, contratos e serviços de segurança. Mas nunca foi, gente. O porteiro, principalmente nos prédios aí e também nos condomínios, ele serve ali para atendimento ao público. Abrir um portão, fechar um portão, é uma questão da garagem, etc e tal. Agora o vigilante não. A maioria trabalha armado aí, eles têm outra função. Mas caminhemos. Rapaz, ontem o pessoal resolveu fazer uma chuva de ovo no carro da Janja, lá em Brasília ontem, né? Tinha que acertar a orelha dessa malandra aí, junto com seu esposo malandro, né? É, rapaz, vaza áudio de vidinha para Daniel Vorcário. Xiii, rapaz, hein? É o que tá acontecendo nesse país, meu Deus. Tem um vice-prefeito lá de São José do Rio Preto, que vai usar um áudio dele também, ele dizendo: ô, Vocário, entrega o Alexandre de Moraes, cara. Você só patrocinou a festa. Você não frequentou na festa. Você é apenas pagador de promessa, cara. Entrega o Alexandre de Moraes. E o Vocário, né, tá quieto na dele aí, né? Não que ele resolveu abrir o bico, ele vai derrubar toda a realeza, né? Todo vai derrubar muita coisa aí, né? Tá certo. Agora são 7h31. Daqui a pouco nós teremos aí o deputado federal Barbudo, Nelson Barbudo, deputado federal de Mato Grosso, estará participando conosco, né? Daqui a pouquinho aí nós vamos manter contato aí direto com a capital do estado, do escritório do deputado federal Nelson Barbudo. Então, daqui a pouquinho aí nós estaremos conversando com ele. E também está agendado para o segundo horário aí a presença de Pedro Táxi, candidato ao Senado da República.

a presença de Pedro Taques, candidato ao Senado da República. Pedro Taques já foi senador por senador por 4 anos, governador por 4 anos, procurador da República, enfim, tem uma história e um legado importante para Mato Grosso. E agora é candidato ao Senado da República por Mato Grosso, Pedro Taques. Daqui a pouco estaremos batendo um papo com ele. Tá aqui o áudio, cara, do... Eu vou ouvir esse áudio aqui do prefeito aqui, que eu fiquei, rapaz, intrigado, né? Eu fiquei intrigado aí. Vamos ver aqui. Ah, rapaz, eu consegui... Eu sou tão imbecil que eu consegui tirar aqui, cara. Ah, mas daqui a pouco eu vou tentar achar o áudio dele aqui. Aí, rapaz. Ah, eu vou te falar, hein? E ontem foi o debate dos governadores nos 26 estados e o Distrito Federal. Cara. Ontem eu aproveitei e assisti o debate praticamente em 6 estados. Eu vi um pouco de Mato Grosso, Piveta, Wellington Fagundes e Natasha. E digo para você aí que eu, no meu modo de pensar, posso ter equivocado. Eu não sou nenhum analista político, né? O Piveta mostrou muita firmeza, falou com muita propriedade, né? Mas o Wellington Fagundes também foi bem. Os dois candidatos estão prontos aí para administrar Mato Grosso aí. Também eu aproveitei a oportunidade, eu assisti aí a de Goiás, aonde o Marconi Perillo se superou, né? Tanto ele se superou, porque nos debates ele sempre vinha aí sendo diminuído aí, principalmente pelo Daniel Vilela. E o que eu achei interessante foi a cortesia entre Marconi Perillo e também o Wildo de Moraes. Eles foram muito cortês, foram muito respeitosos, né? E eu senti que o Daniel Vilela estava um pouco nervoso, um pouco agitado. Eu não sei se nas pesquisas verdadeiras de Goiás ele vem correspondendo. Hoje tem segundo turno tranquilo em Goiás. Aí você vê por que o grupo Jaime Câmara faliu. O grupo Globo, a Anhanguera de Goiás faliu, quebrou. É por causa dessas pesquisas falsas e mentirosas que eles colocam aí a qualquer custa para tentar eleger os governos. Se existe um povo que é governista, pode ganhar o Satanás do Goiás, que a Globo de Goiás, o Grupo Anhanguera Popular, está lá puxando o saco. Eu nunca vi, cara. É por isso que não tem credibilidade aí a TV Anhanguera e muito menos aí o Grupo Globo, o grupo antigo Jaime Câmara, que quebrou. Hoje, quem comanda hoje a comunicação do Grupo Globo hoje, do Jaime Câmara hoje, é o Grupo Zaran. O Grupo Zaran tem uma filial da Globo aqui em Cuiabá e tem uma filial da Globo também lá em Campo Grande. E agora tem 2 filiais aí da Globo, uma em Goiânia, Goiás, e a outra em Palmas, no Tocantins. Porque o Grupo Jaime Câmara foi muito incompetente, né? Ela foi vendida aí e ontem, mais uma vez aí, com as pesquisas fraudulentas aí, para tentar enganar o povo de Goiás. E digo para você, tem segundo turno, hein? Eu acredito que o Daniel Vilela chega no segundo turno, que é o candidato do governo, ele chega aí ao patamar de 30%, porque é o que o governo tem. Mas o Wilder de Moraes, com a vinda do então presidenciável Flávio Bolsonaro, eu acredito que ele também deu uma subida nas pesquisas aí. Então, eu acredito que vai dar o Wilder e também o próprio Daniel Vilela. Mas o Marconi não está morto, não, hein? Ontem, no debate, ontem, ele superou aí todas as expectativas. Foi um debate muito bom. Eu aproveitei e assisti também o debate do Tocantins, aonde a Dorinha, que é a professora Dorinha, que ela é senadora da República, quando ela foi secretária de Educação, ela se envolveu em corrupção, se envolveu em rolo e tudo mais. É uma senadora medíocre para o estado de Tocantins, medíocre. Hoje, o grupo de malandros, de bandidos que foram presos nos governos passados do Tocantins. Tocantins, apenas um governador não foi preso, que foi o Siqueira Campos. Ele foi governador por 2 vezes, não foi preso. Os demais governadores da história do Tocantins, todos foram presos. O que não foi preso foi afastado. E hoje, essa gangue...

0: Essa quadrilha de ex-governadores foram presos, tá tudo com a Dorinha. Agora você imagina esse povo assumindo o governo, hein? Então a Dorinha vai ser apenas um fantoche. E o Vicentinho Júnior, que é deputado federal de 3 mandatos aí, ele vem superando aí as pesquisas aí, inclusive praticamente empatado. Em algumas pesquisas ele tá na frente, outro ele tá empatado com a Dorinha aí. Vem muito forte aí. O Laurice, que é um cara muito centrado, foi vice-governador, não teve chance alguma, chegou a assumir aí o governo por 90 dias. Só que nesses 90 dias ele não soube fazer política, ele quis colocar a casa em ordem, acreditando que o STF era muito justo, muito honesto, que hoje a gente sabe que o STF hoje é um balcão de negócios hoje para político. Então o que acontece? Essa situação aí, o que nós estávamos observando, aí que no Tocantins aí, se cair na mão desse grupo que está administrando aí, o Tocantins acaba. Vai voltar para Goiás de novo. Rapaz. Também eu tive a oportunidade desse. Agora de São Paulo é sacanagem, né, cara? Você colocar ali um debilóide para ser candidato a governador contra o Tarcísio, aí vocês também estão de sacanagem. Eu acho que o PT falou assim, quem do PT que é o menos ruim, que não presta, que não vale nada, que é à toa, que está incomodando nós aqui, quem? Haddad, então põe ele para ser candidato para perder de novo. Ali, rapaz, você debater com o Tarcísio, o cara é professor, o cara tem dados na mão, os investimentos que eles fazem é para a vida toda. Essa é a diferença aí do Tarcísio pro Haddad, não tem nem como, cara, eu achei uma sacanagem, cara. Tem hora que eu fiquei até com dó do Haddad, cara, eu fiquei com dó, apesar de ser malandro, bandido, mas eu fiquei com dó, cara. Ah, desleal. Aí eu fui assistir em Minas, né, lá do Cleitinho. O Cleitinho, se ele não parar com aquela mania de grandeza, que só ele é honesto, só ele é bom, só o irmão dele é bom. Ontem o atual governador lá, o Simões lá, deu uma cutucada nele, ele quis se aparecer, hein, fala que quem é fulano, quem é ciclano, quem anda comigo. E o cara pegou e destrinchou e falou a verdade. Tá andando em avião aí de propineiro, né? Mas também é outro lugar que não vai dar segundo turno também. Vai dar primeiro turno lá, o Cleitinho. Tive a oportunidade de assistir Rio de Janeiro e o garotinho falou uma coisa há um mês atrás, quando deu início ao programa eleitoral. Ele disse, o atual prefeito do Rio de Janeiro, o Paes, ele é candidato a governador, ele não consegue vencer as eleições, é cavalo paraguaio, na reta final ele perde. E tá aprovado isso. Lá a diferença é 3, 4% aí pelo Ruas. Ruas é deputado federal aí, foi secretário de Segurança Pública no estado do Rio de Janeiro e vem aí praticamente pau a pau aí, já desbancando aí o Paes, que é o candidato a governador e ex-prefeito de Rio de Janeiro. E o que eu estava observando aí, o deputado Ruas aí, ele é um cara muito centrado, Aí eu dei um pulo no Nordeste, eu fui ver o Ciro Gomes lá, mas o Mano de Freitas, é brincadeira também, cara, é sacanagem. Você pega um desorientado, um desqualificado, um despreparado, um humano, para debater com o Ciro Gomes, é sacanagem também, cara. Eu fiquei até com dó também, Não, põe uns candidatos preparados. Aí o Ciro Gomes engoliu ele ontem, mais uma vez, né, no debate. Aí fui dar uma passada lá na Bahia, o ACM Neto tá preparado, deve vencer no primeiro turno, igual o Ciro Gomes deve vencer no primeiro turno também. Aí me coloca lá um governador lá, medíocre, ruim, mal intencionado, malandro, né? E o ACM Neto vai virar governador no primeiro turno na Bahia. Eu aproveitei a oportunidade e fui ver também lá no Pernambuco, que tem um tal de João Campos, que é um menino malandro, à toa, que foi o pior prefeito de Recife, né? E ele saía nas pesquisas, que era candidato único à eleição, com 60, 70%. Aí quando a governadora lá, a Raquel, ela começou a fazer a diferença, como está fazendo a diferença, está transformando aí o Pernambuco, hoje ela já lidera e tem chance de ganhar o primeiro turno também. Então foram esses estados aí que eu tive a oportunidade de assistir um pouco e ver aí a movimentação política. Acreditamos aí que 15 estados da federação aí vai ter só o primeiro turno. Eu aproveitei e fui em Brasília também. A Celina Leão, ela não foi, a governadora não foi no debate, e com razão, está com a eleição garantida aí, mas lá vai dar segundo turno lá. E é porque hoje acabou muitas propostas, hoje está tendo muita acusação. E tudo isso, quem é culpado é o TSE. O TSE e os TRE dos estados e dos municípios. O culpado são vocês. Porque vocês deixam candidatos aí, corruptos, candidatos bandidos, sob liminar para disputar a eleição. Então vocês é culpado. Aí o debate, ele se transforma em uma guerra, em acusação. Se vira isso. Não está tendo proposta mais nos debates dos estados brasileiros. Só está tendo só acusação, mas culpado disso é o TSE, que permite esses candidatos corruptos e bandidos a disputar a eleição. Agora são 7 horas e 42 minutos. Deixa eu tentar aqui. Beleza. Encontrei. Muito bem. Eu tinha feito uma travessura aqui, né? Mas já conseguimos organizar aqui. Muito bem, rapaz. Promotores e advogados em defesa batem boca durante julgamento. Xiii, rapaz. Na verdade é o seguinte, gente. Até pouco tempo atrás, antes da eleição do Jair Messias Bolsonaro em 2018, juízes, promotores, desembargadores, procuradores e também ministro do STF eram considerados como Deus. E muitos deles acreditavam que era Deus. Tinha um deles aí que falava, não, eu sou Deus. O Jair Messias Bolsonaro veio para quebrar esse paradigma. Falou, não, para aí. Cada um no seu quadrado. O cidadão, ele tem sim o direito de questionar. Não é porque você é juiz, você é desembargador, você é ministro do STF, não. E até porque hoje, os ministros do STF hoje não tem moral nenhuma. Não tem nenhum tipo de moral, nenhum tipo de credibilidade. Entra aqui, meu irmão. Vamos chegar aqui, entra aqui. Ah, bacana, obrigado pelo ponto de vista. Já está aqui o Vitor Nascimento. Vem cá, Vitor, entra para cá, Vitor. Entra aqui. E outro detalhe, a gente vê a importância aí da gente estar acompanhando aí, tá? Agora 7 horas e 44 minutos. Muito bem. Deixa eu aproveitar aqui. Oxi, rapaz, hein? Olha aqui. Atriz da Globo teve terras de fazendas usadas como refúgio pela família, transformando em condomínio de sítio. Olha só, hein? Muito bem. Show de bola. Rapaz, não é brinquedo não. Xiii, rapaz, mas vocês quietos, vocês aí, camarada. Jefferson Rodrigues desiste da reeleição e PSDB tem terceira baixa na chapa para federal. Cara, eu não entendo esses políticos. Esses políticos de um mandato só... eu não entendo, eles prejudicam a chapa. Hoje o PSDB, hoje, para eleger um deputado federal, vai dar trabalho, porque o Jefferson Rodrigues já era deputado federal, teve 50 mil votos na eleição passada, desistiu. Outro que desistiu também aí foi o Henrique Arantes. Eu falei pro pai dele, Jauai Arantes, lá em Brasília, quando nós estávamos lá em Brasília, em janeiro, assistindo o jogo do Flamengo e Corinthians, aí eu fui no Congresso Nacional, né? E lá eu encontrei com ele, na porta do Congresso Nacional. Aí ele falou, olha, você é da onde? Eu falei, sou de Aragás. Olha, você podia ajudar meu filho, deputado federal? Eu falei, olha, ele teve mais de 30 mil votos a deputado estadual. Não foi eleito porque o MDB precisava de média de 35 mil votos. Eu acho que é um erro você colocar ele... Primeiro, ele foi pro PSDB. Achei interessante. Segundo, sai a federal. Não é interessante. Não é interessante. Interessante era manter ele como deputado estadual e o Jovaiar antes sim sair deputado federal, que ia ter a média de 40 mil votos, como ele teve na eleição passada, e ajudar o partido. E outra também foi a Flávia Teles, a esposa do Maguito Vilela também, que fez um papelão muito feio. Visitou o estado, andou, levou o nome do marido aos quatro cantos do estado de Goiás e de repente desistiu também. Então são pessoas aí que tem que ser tirado da vida pública e não voltar mais. Rapaz. Candidato a deputado estadual Jalcer Reiner, do PSDB, foi preso em flagrante. Foi preso em flagrante hoje, né? Foi agora há pouco. Pela Polícia Federal. Rapaz. Eu tô vendo aqui umas imagens aqui da minha candidata no Pernambuco, a Raquel. Rapaz, a Raquel Lira. Essa moça aí, ela conseguiu superar toda a diversidade que o Pernambuco tinha. Ela conseguiu mudar a história de Pernambuco, entrega de casas populares, asfalto, apoio às famílias que precisavam, enfim. Hoje ela é muito querida, hoje deve ganhar no primeiro turno, a Raquel Lira, lá em Pernambuco. Já porque esse babaca desse João Campos aí, ele não está honrando a história do pai dele. Ele sabe o que aconteceu com o pai dele quando o avião caiu. E mesmo assim, ficou puxando o saco do Lula, vai ele e o Lula, pro quinto dos infernos. Também teve em Aragarças ontem, a Gracinha Caiado ontem. A Gracinha Caiado teve ontem aqui. Deixa eu ver a fala da Gracinha Caiado aqui. Vamos ver se ela fala aqui.
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0: a mulher falou fácil aqui, hein? Ela esteve ontem em Aragás, foi recepcionada aí pelo prefeito Ricardo Galvão e a primeira-dama Raqueline Galvão. Também aí se fez presente o presidente da Câmara, Nego Leão, e também os vereadores aí da base, né? Como vereador Ronaldo, vereador Helenilto, vereador Zé Carlos Leão, vereadora Maria Rosa, vereador Hudson Manteiguinha. Aí me lembrando aí, né? Vereador Fabrício Martins, vereador Jerônimo Neto, né? O próprio vereador aí que é o Júnior do Saião também estava lá. Quem mais aí? Será que eu esqueci de alguém aí? Se eu esqueci, eu peço perdão aí, tá? Então tiveram lá. E a disputa em Goiás, ela tá muito acirrada, né? Hoje praticamente as pesquisas apontam aí, Gustavo Gaia liderando todas as pesquisas, deve ser o primeiro nome a ser mais bem votado. E em segundo lugar vem a Gracinha Caiado, mas encostado nela o Gustavo Mendanha. E eles têm uma briga particular, que eu acho desnecessária, porque apoiar o Vanderlan hoje é a mesma coisa que apoiar o Rubens Barrichello para ganhar a Fórmula 1. Se apoiar o Vanderlan hoje. Então, eu, para mim, é tiro no escuro. Apoiar Zacarias Calil hoje é a mesma coisa que apoiar o Rubens Barrichello. Aí, Uris, mas o Zacarias Calil tem um trabalho de excelência, tem. É o médico que consegue separar aquelas pessoas que nascem grudadas, né? Eu não sei nem o nome, vou nem arriscar falar o nome, vou falar Simianês, eu sei lá o nome lá, eu nem vou arriscar porque eu vou falar errado. Então, ele é um médico de excelência. Eu, para mim, a vaga dele na Câmara Federal estava garantida. Ele sair pro embate, pegar um Gustavo Gaia, pegar uma Gracinha Caiado aí, que estão fazendo política aí já há 4 anos. Aí surge na última hora, no apagar das luzes, o Gustavo Mendanha, que vem se fortalecendo. O Gustavo Mendanha, ele conseguiu fazer um feito que os demais candidatos a senadores não tiveram essa ideia. A Gracinha Caiada, ela priorizou o quê? Os prefeitos. Os prefeitos. Ela começou a liderar com todos os prefeitos. São mais de 240 prefeitos do estado de Goiás que ela tem apoio aí, a Gracinha Caiada. Só que o Gustavo Mendanha, vendo que ele estava polarizado entre Gustavo Gaia e também Gracinha Caiado, ele resolveu o quê? Acreditar e apostar nos vereadores do Goiás. Só o vereador, presidente da Câmara, Nego Leão, coordena aqui, mais de 40 cidades aqui, se eu não me falar a memória, são 30 cidades, com mais de 120 prefeitos, ou 120 vereadores. Então hoje tem mais de 500 vereadores do estado de Goiás, daí para mais, fala-se até em 1000 vereadores do estado de Goiás, que estão aí com Gustavo Mendanha. É por isso que polarizou. Hoje os três candidatos brigam com igualdade. Então votar hoje no Zacarias Cali, votar hoje no Vanderlan, hoje é jogar voto fora. Né? Não que eles não tenham competência, tem sim competência, mas é jogar voto fora. É igual aqui em Mato Grosso. Mato Grosso está polarizado. Hoje, se a eleição fosse hoje, estaria eleito hoje o Bauro Mendes e também a Janaína Riva. O Medeiros e o Fábio correm por fora. E o próprio também, eu acredito, Pedro Táxi também está correndo por fora. E eu fico muito assim preocupado das pesquisas, porque o senador Coragem, que é o meu senador, né? Que é o Antônio Galvão, que é o meu candidato, meu primeiro voto é no Galvão. E eu vejo aí que as pesquisas aí não traz a realidade. Ele não está com aqueles 4, 5%. Teve pesquisa que já teve 10%. Eu, para mim, ele vai brigar pela segunda vaga. A segunda vaga briga é Janaína Riva, Fávaro, Pedro Táxi e Antônio Galvão. Vai brigar pela segunda vaga. E a primeira vaga aí, indiscutivelmente, é do Mauro Mendes, até por justiça também. Tá? Que foi o melhor governador da história de Mato Grosso. Agora são 7:53. Rapaz, vocês gostam de denúncia, hein? Deixa eu arrumar aqui. Rapaz, deixa eu quieto, rapaz. Não mexe comigo, não, rapaz. Tô quietinho no meu canto aqui. Vocês fiquem aí. Deixa eu quieto, não mexe comigo, não. Deixa eu ver aqui o que o meu amigo tá falando aqui. Ele falou comigo aqui, vamos ver se vai sair aqui. Vamos ver aqui. Beleza. Olha, já recebo informação, já decolou, já, melhor dizer, aterrissou, né? Já aterrissou no solo aragacense aí, Pedro Táxi. Pedro Táxi tá chegando aí. E então, daqui a pouco nós teremos aqui no estúdio, depois das 8:30, 8:40 aí, Pedro Táxi aqui para bater um papo com a gente, falar com você, barragacense. Mulher é presa em Goiás por agredir grávida com cacos de vidro para provocar aborto. Você tá ficando louco, cara? Essas mulheres loucas. Que é isso, cara? Ontem o cara deu uma voadora numa mulher ontem. Mas é que eu falo para você, cara. Às vezes as pessoas acham, vocês veem os vídeos postados aí nas redes sociais, aonde o policial, quando tá prendendo ali, tem que usar a força moderada, ou às vezes até arrastar um pouco o camarada para ele ser preso, que ele tá impedido de ser preso, ele não tá deixando ser algemado, aí só mostra isso. Mas ninguém mostra o início da ocorrência. Quando o policial chega, ele é agredido, existe cusparada no rosto dos policiais, xingamento, afrontamento, não deixa ser revistado, e principalmente quando ele está todo mundo bêbado e drogado. Aí a ocorrência ela evolui rápido. Aí ninguém filma essa hora. Quando xinga os policiais, desacata os policiais, ninguém filma. Não, essa hora não. Aí na hora que tem que usar uma força pra mandar, porque você vai mexer com malandro, com cachaceiro, com bandido, você tem que usar a força, cara. Você não vai chegar lá, ô Bebum, você tem um tempinho pra me atender aí? Você pode me falar comigo, por favor? Aí o bandido, você vai falar com ele, ô bandido, você me dá licença pra me falar com você? Será que eu posso? Ah, cara, para! Aí as redes sociais só mostram o lado quando a polícia é mais dura. E tem que ser dura mesmo. Tem que ser dura. E ontem eu vi um fato ontem em Goiânia, uma briga de mulheres. O cara viu a mulher dele apanhando, duas mulheres batendo na esposa dele, que ele fez? Ele deu uma voadora na mulher, nas costas dela, que ela bateu a cara, mandou o focinho no asfalto. E ela começou a dar convulsão ali, morre não morre ali. Eu falei, Jesus amado. Agora, rapaz, se briga de homem já é feio, ainda mais briga de mulher, rapaz. Deixa eu pegar o bom dia do meu amigo aqui, que ele chegou cedo para trabalhar amanhã, né? Bom dia, Milton Araújo.
3: Bom dia, Eurides. Estava te ouvindo lá em casa, estava te ouvindo no carro.
0: Opa, então tá bom, então, hein?
3: Dona Juliana tá te ouvindo lá.
0: Ô, dona Juliana, um bom dia para a senhora. Dona Juliana, que a senhora fizer um caldinho aí, lembra do Eurides aqui, porque o meu amigo Milton aqui, ó, meu compadre Milton aqui, ele esquece dos amigos aqui, né?
3: Hoje vai ter peixe.
0: Ah, não, eu vou, hein? É no almoço ou na janta?
3: Almoço.
0: Ô, meus filhos, vocês se virem em casa aí, vai cozinhar um ovo, fritar um ovo aí, que eu já tenho lugar pra almoçar hoje, hein?
3: Comer uma farofa.
0: Faz uma farofa aí, dos zoiudos aí, tem uns, antigamente falava zoiudo, né, o ovo. Então hoje é peixe, hoje é... Eu
3: acabei de bater 3 ovos cozidos agora, hein?
0: Ó, que peixe que é? Qual que é a qualidade do peixe?
3: Caranha.
0: Ó! Dona Juliana, aumenta o caldo do feijão aí.
3: Já tá temperado desde ontem.
0: Ah, é? Ô, vou cantar parabéns pra Cida, esposa do Márcio Lima. Rapaz, então hoje eu tenho lugares pra ir hoje. Hoje eu tenho uma peixada meio-dia. À noite vai ter uma confraternização lá do meu amigo Marcos Lima, meu conselheiro tutelar, o meu candidato conselheiro tutelar.
3: Quero dar um abraço pra ele, que todo dia ele manda alô pra gente, né?
0: Ele,
3: o da Band lá, o...
0: O André
3: da Band.
0: O André tá meio sem vergonha, sabe? Ele quando chega na segunda-feira,

0: Edinaldo, isso é ser vergonhice dele. Ele bebeu o domingo todinho, encheu o rabo de cachaça, aí passa mal, aí no dia pra trabalhar dá esse problema. Não acredito nele, não. O André da Band é meu chegado, meu amigo.
1: A figurinha que ela mandou, que ela ouviu você falando agora de almoçar aí.
0: Ah, bicho! Ô, dona Juliana! Brincadeira, gente, eu não vou, não. Eu agradeço aí. É porque essa semana pra nós, né, Milton? Nós estamos jornalistas, eu e você e a Mel. Tá muito corrido hoje. E daqui a pouco nós vamos falar aí com Nelson Barbudo, deputado federal de Mato Grosso. Vai falar com a gente daqui a pouco ao vivo. Teremos também a presença aí do então candidato ao Senado da República, ex-governador Pedro Taques. Já chegou. Panhou ou não panhou? Rapaz, ele chegou aqui na primeira vez aqui, já chegou falando. Panhou ou não panhou? 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Muito bem, agora nós vamos para o intervalo comercial. 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E aí, depois do intervalo, vamos falar do Portal da Saúde, vamos falar aí também na Praça Nossa Alimentação, que é um restaurante de excelência ali, fica na Praça da Matriz.
1: Depois do intervalo também, Euridis, vamos falar sobre a pesquisa de Mato Grosso, governador.
0: Opa, vamos trazer pesquisa de Mato Grosso após o intervalo comercial.
2: 8:03.
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3: Tá certo, nós estamos de volta, agora são 8 horas e 10 minutos da Grande Barra do Garça. Eu tenho a satisfação de estar falando direto de Cuiabá, do escritório político do nosso deputado federal, Nelson Barbudo, um dos deputados mais atuantes de Mato Grosso. Representa o agro, representa o povo de Mato Grosso e representa o nosso Brasil também. Deputado esse municipalista que vem fazendo a diferença em todo Mato Grosso. Deputado federal Nelson Barbudo, é uma satisfação falar com o senhor. Muito bom dia.
4: Bom dia, satisfação é toda minha. Muito bom dia aos ouvintes.
3: Conheceu sua trajetória desde o início do governo Jair Messias Bolsonaro, que o senhor foi um combatente firme nas ações para o Mato Grosso, e é claro que hoje nós passamos um momento muito difícil na esfera federal, com esse presidente aí que infelizmente está destruindo o Brasil. E eu gostaria que o senhor falasse um pouquinho aí dessa ação aí que vocês estão debatendo aí, esse enfrentamento contra o governo Lula, que realmente é um desastre para todos nós brasileiros.
4: Olha, a situação que o Brasil...

0: É verdade, deputado. A gente sabe da importância aí que o senhor vem fazendo, esse enfrentamento não é fácil. E agora o STF também, infelizmente, aí está virando um balcão de negócios, onde não se entende. Infelizmente, a boa parte do STF aí, eles têm aí uma situação aí que desconforta nós brasileiros também. É um fato, tem que ser revisto também, né, deputado federal? Nelson Barbudo.
1: É verdade, né? Nós precisamos ter muita consciência.

0: Aqui é o Milton Araújo. Deixa eu perguntar para o senhor foi bem votado em Barra do Garças e mandou já para Barra do Garças uma verba. E que Barra do Garças, a região aqui de Torixoréu, Ribeirãozinho, Araguaiana, Ponte Branca, pode esperar para a próxima, que com certeza o senhor está eleito, né? Vai estar eleito.
1: Reeleito.
0: Reeleito.
2: Olha, Milton, eu já destinei

0: A BR-158 continua sendo uma questão central para o Araguaia. O que efetivamente avançou e qual deve ser a atuação da bancada federal para acelerar o que ainda falta?
1: Olha, nós temos que

0: Aqui quem fala com o senhor é o apresentador Eurides Filho. Eu estou muito feliz com a sua fala. E outro detalhe importante aí, a gente fala muito no agro. Hoje o agro hoje é o que carrega o Brasil e boa parte do mundo nas costas. Graças a Deus nós temos homens e mulheres de bem que investem no agro, que gostam do agro. Uma dessas pessoas é o senhor. Mas também nós temos aí o pequeno e médio produtor, o pessoal dos assentamentos, o pessoal aí da agricultura familiar. Qual o projeto mais acessível que o senhor tem aí a partir do ano que vem para que tenha auxiliado todo esse povo da área da agricultura do estado de Mato Grosso?
1: Olha, nós temos que fazer um trabalho na Frente Parlamentar da Agricultura, que eu sou diretor para o setor. Nós temos que fazer uma política pública de abaixar...

0: Só um pouquinho.
1: Aí.
0: Deputado, o senhor também apresentou proposta para que o embargo ambiental fique restrito à área onde ocorreu a infração, em vez de atingir automaticamente toda a propriedade, como conciliar produção, fiscalização ambiental e a segurança jurídica?
2: Então, hoje a legislação ela é obsoleta.

0: Federal Nelson Barbudo, é claro que as suas andanças no estado de Mato Grosso, os prefeitos principalmente, choram muito a questão da saúde. Nós sabemos que o país atravessa um momento muito difícil, onde hoje é mais Brasília do que os estados e municípios, infelizmente nós passamos por isso, mas as suas andanças, de que forma o senhor está avaliando aí, para que possa dar um reconhecimento maior aí aos prefeitos, aos municípios, a questão da saúde?
1: Olha, quem conhece o deputado Nelson Barbudo sabe que ele faz gestão em praticamente todos os municípios do estado do Mato Grosso. A reclamação, como você disse corretamente, é...

0: Qual é a chapa do deputado para senador, presidente da República
1: Governador.
0: e governador do estado?
2: Olha, nós temos que pensar bem e nós temos, em primeiro lugar, o primeiro voto. Em segundo lugar, vem os senadores. Aliás, em segundo lugar é o estadual, né? Em segundo lugar é o estadual. Em terceiro lugar,

0: Eu quero aqui agradecer a participação do senhor, Nelson Barbudo. Boa sorte, que Deus continue te iluminando, que seja esse deputado federal combatente, deputado federal municipalista, que gosta de Mato Grosso. E Barra do Garças, nós agradecemos aqui. Pode ter certeza que o povo barragacense vai reconhecer o trabalho do senhor nesses últimos 4 anos. Obrigado, senhor, e tenha um bom dia.
1: Obrigado, e eu espero mesmo que o pessoal da Barra

0: Estamos com o deputado federal Nelson Barbudo, que é um deputado federal municipalista aí. Obrigado pela participação. Agora são 8 horas e 33 minutos, horário de Brasília, 7h33, horário de Cuiabá. Bem, quero agradecer mais uma vez, obrigado também ao Vitor, né? O Vitão aí também, mais uma vez. O Vitão é das antigas, né? O nosso colega de imprensa é o homem que representa aqui o Nelson Barbudo em Barra do Garças, também no Vale do Araguaia. 8 horas e 33 minutos. Deixa eu aproveitar aqui e colocar um áudio aqui. Vamos ouvir aqui. Deixa eu colocar um áudio aqui. Cadê o Breguela aí? Deixa eu colocar aqui. É para você ouvir isso aqui, tá? Esse aqui é para você ouvir aqui, o sargento. Mandaram para você aqui, sargento. Olha só. O meu médico, o meu cardiologista. Meu cardiologista e o então, doutor Carlos Eduardo Leão, falou: olha, Euridice, parabéns aí, atitude de vocês aí. Deixa eu ouvir aqui meu médico aqui, doutor Carlos Eduardo Leão. Fala, doutor Carlos Eduardo Leão, bom dia, meu amigo.
1: Bom dia, Euridice, bom dia a todos os ouvintes da rádio. Euridice, eu vi que você vai comer uma peixada aí do nosso amigo, hein? E olha, ele está seguindo à risca lá as orientações que nós demos, né, sobre as dietas para o diabetes, já que ele é um diabético e está se cuidando. Um peixinho é bem saudável. Parabéns a todos aí. Um abraço.
0: Aí, é receita médica. Receita médica aí. O nosso médico aí, o cardiologista, é doutor Carlos Eduardo Leão. Obrigado, doutor Carlos Eduardo Leão. Muito bem. Agora são 8 horas e 35 minutos. Já está a caminho aqui. Para daqui a pouco a gente bater um papo aí com o candidato ao Senado da República aí, por Mato Grosso, Pedro Tax, né? Também junto com meu amigo Netão, né? Só assim eu vou rever o Netão, né? Um grande amigo das antigas aí, um grande jornalista aí. Opa! Já está aqui nos estúdios aqui, já senta aí, Pedro Tax, já está aqui. Opa, satisfação revê-lo novamente aí. Eu tive o prazer de votar no senhor para governador. Quando o senhor foi candidato, eu fui o homem que fiz o cafezinho pro senhor na outra emissora, quando eu trabalhava.
2: Eu lembro.
0: E eu fico muito feliz, porque o senhor traz pra gente um pouquinho de esperança. Nós temos que passar esse país a limpo, né? E hoje, infelizmente hoje, o Congresso Nacional está muito desmoralizado, tanto como deputado federal, como senadores também. Eles são, a maioria, na sua maioria, são frouxos. E hoje, infelizmente, o STF, que deveria nos proteger, virou balcão de negócio, né? Pedro Tax, é uma satisfação tê-lo em Barra do Garças e ter aqui nos estúdios do Vale do Araguaia. Bom dia.
2: Bom dia, muito obrigado pela oportunidade. Quero cumprimentá-los e dizer que eu concordo com tudo que você disse. A política hoje virou um balcão de negócio. Antigamente, você falava mal de político. Político é ladrão, político é vagabundo.

0: político não presta. Mas os políticos não vieram de Marte, não caíram do céu, não são anjos. Só que hoje também tem vagabundo no Supremo Tribunal Federal. Você concorda? Como é possível o Alexandre de Moraes assinar um contrato à mulher dele de 130 milhões de reais com o banco Master, com o Vorcaro? Por isso eu quero ser senador. Sabe por que eu quero ser senador? E este ano cada cidadão pode eleger 2 senadores. Meu nome é Pedro Taques, meu número é 400. Eu quero merecer o seu segundo voto, se você já tiver um primeiro voto. O meu nome é Pedro Taques, 400. Por que eu quero ser senador? Porque para peitar ministro do Supremo, você tem que ser independente. Você não pode ter rabo preso. Aliás, como eu fiz contra Renan Calheiros, contra Fernando Collor. Eu sou o único ex-governador que não tem um inquérito, um processo. Com todo o respeito que nós temos às pessoas. Como que Mauro Mendes vai para cima do Alexandre de Moraes, que precisa, se ele está sendo investigado no Supremo, se o filho dele está sendo investigado, se a mulher dele está sendo investigado no Supremo e no STJ? Você acha que ele vai ter coragem de ir para cima do Alexandre de Moraes? Vamos lá, com todo respeito à deputada Janaína Riva. O que que ela fazia, Milton, até os 26 anos? Você começou a trabalhar com 26 anos?
1: Não, eu comecei com 12 para 13 anos.
0: Ela começou com 26 anos. Você teve uma Porsche Cayenne com 18 anos?
1: Nunca.
0: Ela ganhou uma Porsche Cayenne com 18 anos. Você viveu com o dinheiro da corrupção?
1: Nunca.
0: Não, não viveu com o dinheiro da corrupção, Eurides. Não viveu. O que que eu quero dizer com isso? O pai da Janaína tem 100 processos que estão parados em razão da delação. Se ela foi para cima do ministro Supremo, você acha que o pai dela não vai ser preso?
1: No outro dia.
0: Tá bom. Os dois suplentes da Janaína, o primeiro, Danilo Trento, ela esconde. Tanto que o TRE obrigou ela a mostrar o nome do suplente. O suplente é um vice, mais ou menos um vice do senador. O primeiro suplente dela, Danilo Trento, está indiciado na CPI da Covid porque fraudou compra de remédio vacina da China. Está indiciado na CPI do INSS por estar fraudando aposentado. O segundo suplente é o filho do Vanderlei da Trimec, Rafael, denunciado no STJ por corrupção, lavagem de dinheiro, por organização criminosa. Aí o Pedro Taques não pode falar nada. E eu agradeço você. Eu quero ser senador para ir para cima dos ministros do Supremo que estão nesse lamaçal do Banco Master. Eu tenho um projeto importante. Primeiro projeto, mandato para ministro do Supremo Tribunal Federal. 12 anos para acabar com essa bandalheira de 40 anos ele poder ficar no Supremo. Segundo, ministro do Supremo não vai poder decidir sozinho. Quem decide é o tribunal. É o tribunal que é Supremo, não é o ministro. Veja, hoje no Supremo virou uma delegacia de polícia. Nada contra a delegacia de polícia. Eu tenho amigos delegados, escrivães, investigadores. O Supremo tem que discutir questões constitucionais. Como é possível o Toffoli? Ele tem um hotel. Como é possível o Cássio, o Kézio, ter o filho ganhar 30 milhões de reais num contrato? Como é possível Davi Alcolumbre, que é presidente do Senado, não colocar os 100 pedidos de impeachment que estão lá parados? Ele sentou em cima, engavetou. Sabe por que ele fez isso? Porque ninguém pede. E se pede, ele não tem prazo. Eu tenho um projeto, Eurípides, para que o presidente do Senado, num prazo de até 30 dias, coloque em votação os pedidos, sob pena de paralisação de todos os projetos em andamento. Por que que eu quero ser senador? Por que que eu voltei para a política? Porque o que eu fiz em Mato Grosso, combatendo o crime organizado, Arcanjo, o que eu fiz no Acre, prendendo Ildebrando Pascoal, o que eu faço em Mato Grosso, sem mandato, veja o caso da Oi, provei que 308 milhões de reais foram roubados e parte deles foram parar na conta do filho do governador Mauro Mendes, a empresa chamada Minerbras e a empresa chamada Solo. Está provado. Está lá. O Tribunal Regional Eleitoral me liberou para falar panhou sim. Panhou ou não panhou? Ele tem que responder se panhou. Tem que ter coragem para responder. Por isso, eu quero ser senador. Meu nome é Pedro Taques. Cada cidadão tem direito a 2 votos. Eu quero merecer o seu segundo voto. Me permita uma proposta que eu também tenho. Lei de Responsabilidade da Segurança Pública. O que que é isso? O que, que é isso? Lei Responsabilidade da Segurança Pública. Os governadores, amigo Milton Araújo, e qualificados ouvintes, os governadores, eles são obrigados a investir um piso mínimo na saúde. Pode investir mais. É obrigado a investir um piso mínimo na educação. Pode investir mais. É vinculado esse piso. Pode investir mais. Na segurança não tem isso, Eurídice. O governador pode investir o que quiser. E ele pode tirar dinheiro da segurança. Eu não sei se você sabe, se o Milton deve saber, porque é da área de segurança. O Mauro Mendes, de 2024 para 2025, ele retirou da segurança 500 milhões de reais. 500. Sabe onde que ele colocou? No Parque dos Bacanas. No Parque Novo Mato Grosso. O parque que o Eraí Mage deu 300 hectares, valorizou a área dele ao redor, e agora o Fernando Schaeffer, irmão do Eraí Mage, vai administrar o parque. Vai explorar o parque, ganhar dinheiro, e tirou 500 milhões da segurança. Aí ele não chamou policiais. Hoje eu passei aqui, perto da ponte, tinha policiais militares com uniforme novo. Vocês viram? Sabe por quê? Porque em 2016, e o Milton sabe disso, nós tínhamos 8.400 policiais militares. Eu chamei 2.000. Fui criticado por chamado, chamei 2.000 policiais militares. Em 2016, 8.400. Hoje, 6.300. Nossa. 6.300. Muitos policiais, muitos aprovados no concurso de 2022-23, não foram chamados. Aí nós montamos uma associação, eu advogo para esta associação dos aprovados e fiquei cobrando. Mauro Mendes, chama os policiais, Mato Grosso está violento, Barra do Garças está violento, chama os policiais. Ele não chamou porque não tinha dinheiro, porque tirou e mandou para o Parque Novo Mato Grosso. Agora o Piveta chamou, regionalizou as academias, você está vendo policial novo na rua. Mato Grosso precisa hoje de mais 5 mil policiais. O ideal seria 12 mil policiais militares. Porque muitos policiais estão fazendo hora extraordinária. O Estado está gastando 5 milhões por mês de hora extraordinária. Vou fazer uma comparação, Milton. Primeira comparação. A Paraíba tem 52 mil quilômetros quadrados. Dentro de Mato Grosso, cabem 17 Paraíbas. 17 é pequeno Paraíba. A Paraíba tem 8 mil policiais militares. E Mato Grosso, até mês passado, 6.300. Precisamos de 12 mil policiais. E qual é a consequência disso na sua vida? Da senhora que está me ouvindo. Entra mais drogas pela fronteira do Brasil com a Bolívia. 780 quilômetros de fronteira seca com a Bolívia. Eu defendo as Forças Armadas na fronteira para proibir a entrada de drogas. Eu defendo o fortalecimento das Forças Armadas. Mato Grosso do Sul apreendeu 7 vezes mais drogas que Mato Grosso. 7 vezes. Porque lá tem mais policiais. Porque o policial militar, ele faz o policiamento preventivo, ostensivo, evita a prática de crimes. Entra a droga. O CV, a facção, domina Mato Grosso. 142 municípios. Porque não tem polícia. Eu tenho um projeto chamado Lei de Responsabilidade na Segurança. Os governadores vão ter que investir na segurança. Não vai poder fazer essa picaretagem que o Mauro fez e tirou dinheiro para investir no Parque Novo Mato Grosso, fez uma roda gigante de 70 milhões, um autódromo de 200 milhões de reais. Nós temos que dar segurança ao cidadão, ao seu filho, para que ele não seja cooptado pelas facções, para que ele não entre no mundo da droga. Meu nome é Pedro Taques. Você tem direito a 2 votos para o Senado. Eu sou candidato ao Senado. Meu número é 400. Eu quero merecer um dos seus votos. Eu quero merecer o seu segundo voto se você já tem um candidato ao Senado, para que nós possamos ir para cima das facções. Eu defendo isolamento do faccionado. Isolamento. Sem possibilidade de progressão de regime, como existe nos Estados Unidos, como existe na Itália, onde eu já estudei. Mato Grosso é dominado pelas facções. É mais violento que Rio de Janeiro. Morre mais gente que Rio de Janeiro. Desaparece mais gente que Rio de Janeiro. E ninguém fala. Se eu falo, eu levo o processo. Eu tenho 46 processos que o Mauro Mendes ajuizou contra mim. Mas o tribunal me liberou para perguntar para ele. E aí, Mauro, você panhou ou não panhou? Panhou que até chorou de felicidade.
1: Bacana, eu gosto de entrevistar o Pedro Taques porque ele fala a minha e a sua língua. Ele realmente é um político municipalista, que não tem papas na língua, fala a verdade, o que acontece, e se incomoda, a verdade dói. E o que eu fico triste, alguns colegas de imprensa, na sua maioria, não abrem o espaço, porque tem os contratos milionários com prefeituras e também com o Estado, e prevê isso. Nós aqui não, nós somos independentes, e poucos aqui na Barra, acredito apenas a nossa rádio aqui, também o jornal do meu amigo Netão, o Jornal dos Municípios, que tem essa independência aí. É por isso que eu falo, nós, a nossa audiência ela é maciça, é por isso, porque aqui a verdade sai. Pedro Táxi, o senhor também deixou de falar de um dos meninos aí, uns filhos aí, que estava lá em Londres, sem dinheiro, com a mão no bolso, e de repente falou, papai, não tem como arrumar um cartão para mim aí, num valor chip, vou ligar pro Vocário. De repente mandou 300 mil na conta desses meninos, hein? Rapaz, meus filhos não ganham nem, como é que nós falamos aqui, nós não ganhamos nem um centavo, nós não temos aqui aquela ajuda de custo para os nossos filhos aqui, e um filho de ministro recebendo 300 mil reais cada um. Isso é inadmissível, ô Pedro Táxi.
0: Eurides, o seu ouvinte aqui do Jornal Bom Dia, Barra, é um ouvinte qualificado. O Milton está aqui junto, entrevistando pessoas qualificadas. O que está acontecendo no Supremo, eu nunca vi em nenhum lugar do mundo. Eu sou da área jurídica. Nunca vi. Agora, como é possível o Vorcaro, que veio para Mato Grosso em 2023, como que ele veio para Mato Grosso? O Mauro Mendes alterou um decreto e permitiu que o Vorcaro entrasse nos consignados, dando tombo em mais de 60 mil servidores. Mais de 60 mil servidores. O Vorcaro, do Banco Master, o Mauro deu a chave do Estado para ele quando liberou o consignado para ele. Aí, esse mesmo Vorcaro é que está comprando ministro supremo, dando cartão de 300 mil. Eu fico pensando na senhora que acorda cedo, vai comer um pão com margarina, vai trabalhar, volta. A senhora vai começar a falar para sua filha assim, mas como que minha filha, eu vou falar para ela ser honesta, se aqueles que cometem crime não acontece nada? Por isso, eu quero ir para o Senado, para que nós possamos mudar isso. Eu tenho andado muito pelo estado de Mato Grosso, eu encontrei uma senhora que disse assim, Pedro, eu já tenho o meu primeiro candidato ao Senado. Eu quero votar numa mulher, porque eu entendo que a mulher tem que estar lá. Eu falo, tudo bem, a senhora tem que votar em quem a senhora deseja, mas eu quero o seu segundo voto. Eu fui em outra cidade, a pessoa disse o seguinte, Pedro, eu já tenho o meu primeiro candidato. Eu disse, eu quero o seu segundo voto. Porque muitas vezes, Eurides, Milton, as pessoas, elas têm o direito de votar, e hoje têm direito de votar em dois. Eu quero, com humildade, pedir o seu segundo voto, para que eu possa fazer no Senado a limpeza que precisa ser feita, para que eu possa estar no Senado com independência, sem rabo preso, para que lá nós possamos fazer as mudanças necessárias. Você acha, uma pessoa que enfrentou João Arcanjo Ribeiro, que enfrentou Edelbrando Pascoal, você acha que eu não vou ter coragem de enfrentar Alexandre Moraes? Você acha que eu não vou ter coragem de enfrentar o Davi Alcolumbre, que sentou nos processos de impeachment? Você acha que eu não vou ter coragem de enfrentar as facções? O meu nome é Pedro Táxi, o meu número é 400, eu quero merecer o seu voto. Se você já tiver o primeiro candidato, o seu segundo voto, para mim, é muito importante. Me dê esta oportunidade para que eu possa trabalhar pelo nosso Estado e pela pessoa mais simples.
2: Pedro Táxi, bom dia.
0: Bom dia, meu amigo Milton.
2: A rádio da gente pega aqui em Barra do Garças, Araguaiana, Turichorel, Ribeirãozinho, Ponte Branca. O que, que esses eleitores podem esperar do Pedro Táxi, se caso for eleito?
0: Muito obrigado, Milton, por essa pergunta. Pode esperar, e vocês que, desses importantes municípios que o Milton fez referência, já pode ter o seu candidato ao Senado. Porque eu não tenho dinheiro para estar em todos os lugares. Milton, eu tenho 27 contratados, no estado todo. Você não vai ver uma bandeira minha. Pouco material, eu só estou dando entrevista em rádios, que me permitem falar. O que, que essas pessoas podem esperar de mim? Eu sou um dos poucos ex-governadores que não tem um processo, um inquérito. Eu sou filho de uma professora que estudou e foi procurador do Estado, procurador da República, foi governador de Mato Grosso, o que é motivo de orgulho para mim. Eu, no Senado, Eurides e Milton, eu enfrentei os maiores caciques da política brasileira e não tive medo. O que, que essas pessoas podem esperar de mim? Vote no primeiro que você já tem. Você tem esse direito, né? Agora, eu também tenho a minha história. Se sobrar esse segundo voto, eu quero esse segundo voto. Para que lá no Senado eu possa fazer o que você tem vontade que seja feito. Porque eu acredito que a sociedade mato-grossense, a sociedade desses municípios, quer a coisa certa. Quer alguém lá para fazer a limpeza no lamaçal do Supremo, para fazer a limpeza no Senado, para ir para cima do presidente, não interessa quem seja o presidente, para defender o Brasil. Defender o Brasil. Eu sou nacionalista. Eu defendo o Brasil. Daí, o meu nome é Pedro Taques. Se você tiver um voto para o Senado já, não me interessa, eu quero pedir o seu segundo voto para que eu possa bem representar Mato Grosso nesses desses municípios aí. E também trazer emendas para que esses municípios possam se desenvolver. E não roubar a emenda. Não roubar um real das emendas. Meu nome é Pedro Taques, meu número é 400. Eu quero pedir o seu segundo voto.
1: Pedro Taques, infelizmente Mato Grosso em questão de feminicídio é campeão, né? E às vezes eu não entendo por quê. Se nós somos um estado pujante e o senhor já trouxe uma primeira parte que falta segurança. Se falta policiais nas ruas, falta segurança. E os governos aí se preocupam em outros investimentos, investimentos aí que eu fico até me perguntando para que tudo isso se o estado está precisando de policiais. E esse projeto do senhor aí de colocar aí um valor mínimo para que os governos apostem na segurança pública é válido e é necessário, porque se fala assim saúde e educação, mas nós precisamos de segurança, precisamos de infraestrutura, precisamos de casas populares aí, e os governos brasileiros, principalmente o governo de Mato Grosso, esquece essa parte.
0: As pessoas estão morrendo. Veja, Mato Grosso, pelo quarto ano seguido, é campeão nacional de feminicídio. A senhora que perdeu um filho, a senhora que perdeu uma filha, você que perdeu a sua mãe em razão do feminicídio. Feminicídio é uma pauta que não é de esquerda, não é de direita. É uma pauta de todos nós. Eu tenho um programa chamado Mulher Livre, Mulher Viva. O que significa isso? Nós temos que evitar que o crime exista. Evitar que a mãe perca uma filha. Evitar que um pai perca a sua filha. Que os filhos fiquem sem a mãe. Por isso, no projeto, nós vamos dar condições econômicas para a mulher não precisar ficar aceitando determinada coisa. Algumas mulheres, infelizmente, aceitam uma ameaça. Porque não tem para onde ir. Porque é fácil você falar, você ser engenheiro de obra pronta. Você não sabe a necessidade dela. Por isso, nós temos que dar condições financeiras para que a mulher, se precisar, saia de casa. Se o maridão bateu, se o vagabundo espancou a mulher, ameaçou a mulher, a delegacia tem que estar aberta 24 horas. Para que, imediatamente, ela possa receber a proteção para não morrer. Nós temos que evitar que ela morra. E temos que, na escola, nas associações, nos meios de comunicação, trabalhar sempre para que possamos acabar com o machismo, com o sexismo, com a misoginia. Agora, se infelizmente a mulher morreu, se foi morta, aí esse vagabundo merece cana, merece prisão, pena altíssima, com pouca possibilidade de progressão de regime. E eu defendo uma lista para que aquele que bata mulher em mulher, ofenda a mulher, esteja nesta lista. O meu nome é Pedro Taques, meu número é 400, eu sou candidato ao Senado, eu quero merecer o seu segundo voto, porque eu tenho andado o Estado e as pessoas, eu já tenho um, então vote em mim no segundo.
2: Pedro Taques, Barra do Garças precisa de hospital regional forte. A BR-070 duplicada e a fiscalização da fronteira do Araguaia com Goiás. Como senador, o que o senhor traz de concreto para cá?
0: Muito obrigado. O Rodoanel, eu ajudei na construção do Rodoanel, né? Como senador e como governador. Isso tem que ser dito. Essa duplicação precisa ter. Mas essa duplicação não pode cobrar o pedágio que estão cobrando em outros. Porque o pedágio é caríssimo. Veja de Canarana a Paranatinga, a 020, 8 pedágios. Eu, como senador, vou fiscalizar a cobrança desse pedágio. E não pode ter valor altíssimo. Ah, Mato Grosso precisa sim de um hospital regional aqui. Lançar a obra agora, né? Depois de 8 anos. Lançar a obra é fácil. E é no... o Estado tem dinheiro, não tem? Por que que tá fazendo o Parque Novo Mato Grosso em Cuiabá? 2 bilhões de reais. Vou repetir para vocês. Esse Parque Novo Mato Grosso, ele, Mato Grosso merece? Merece sim. Mas será que mereceria agora? Agora, nesse instante? Eu vou lembrar para a senhora que está me ouvindo aí na beira do Rio Araguaia. A senhora ganha aí no bingo 5 mil reais. 5. A senhora ganha aí na Loto, na MT Cap, 5 mil reais. A senhora fica pensando, o que que eu vou fazer com esses 5 mil reais? A senhora vai arrumar o banheiro da sua casa? Pode. A senhora vai colocar uma janela nova para ladrão não entrar? Pode. Ou a senhora vai comprar uma TV de 75 polegadas? A senhora, eu tenho certeza, vai arrumar o seu banheiro, vai trazer mais segurança, não é isso? O que que o Mauro Mendes fez? Sobrou dinheiro, ele investiu 2 bilhões no Parque dos Bacanas. Aqui, em Barra do Garça, eu fiz a caravana da transformação. 70 mil pessoas saíram da escuridão, da cegueira, em razão da catarata. 70 mil. Nós temos que ter estas prioridades. Aqui precisa do hospital regional. Eu, como senador, vou trabalhar emendas e não vou roubar as emendas. Porque o que tem gente roubando de emendas... Agora, 2 bilhões daria para construir quantos hospitais? Um hospital regional de 300 leitos dá 320 milhões mobiliado, equipado com hotelaria. Daria para construir com o dinheiro da Oi um hospital regional aqui, mas apanharam o dinheiro da Oi. 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

0: 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Pedro Táxi, o meu número é 400, para eu fazer a limpeza que precisa ser feita lá em Brasília, porque eu vou peitar ministro do Supremo, sim.
1: Bacana, eu quero aqui agradecer a presença do Pedro Táxi, o nosso senador da República, número 400. Muito obrigado, Pedro Táxi, pela sua presença aqui. E torcemos aí na sua eleição, seja vitoriosa aí. Precisamos de alguém de coragem, alguém que possa nos defender e gritar por nós. Porque os senadores que aí estão, infelizmente, Mato Grosso deixa muito a desejar com os atuais senadores aí. E quando eu vejo candidato pedindo 20%, 30% aí, isso é inadmissível aí das emendas parlamentares. Nós sabemos quem é. E quando eu vejo também aí um grupo de ex-governadores processados e presos aí num determinado grupo também, dá medo, dá medo. Mato Grosso tem que ser passado a limpo rápido. Obrigado, Pedro Táxi. Boa sorte na sua caminhada.
0: Eurides, eu quero agradecer a você, o Milton e a rádio. Esta é uma rádio comunitária, né?
1: Exatamente.
0: Quero contar rapidamente, se você me permite.
1: Permito.
0: Eu era procurador da República. Aí a Polícia Federal, a mando de alguns, apreendia os equipamentos das rádios comunitárias. Eu não denunciava os donos de rádio comunitária e pedia para devolver os equipamentos. Que a rádio comunitária é um instrumento da democracia. Tanto que eu ganhei um prêmio da Abraço, Associação Brasileira das Rádios Comunitárias. A rádio comunitária, ela não pode ter patrocínio, tem apoio cultural, não é isso?
1: Isso.
0: E você já viu, a maioria das rádios pertence a político. O cara é senador, é deputado, é prefeito, aí ele vira dono de rádio.
1: É
0: É
1: governador.
0: governador. Eu não tenho uma rádio. Não tenho uma rádio. Sabe por que que eu não tenho rádio? Porque eu dediquei a minha vida ao serviço público. Por isso eu quero o seu segundo voto. O meu nome é Pedro Táxi, meu número é 400, para que eu possa defender aquele mais simples e ir para cima desses bacanas que querem mandar em Mato Grosso. 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
1: Bacana, conversei com o Pedro Táxi, nosso próximo senador da República, por Mato Grosso. Obrigado, meu amigo Netão, também. Vamos despedir de vocês. Muito obrigado pelo carinho, pela audiência. Agora são 9h02 e a gente volta amanhã quebrando tudo. Bom dia, Bar. Tchau, tchau. Fui.
2: Tirar uma foto aqui, fica bom. E 2 minutos. 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
14: Eu sei que não falhará. Legal, legal, legal. 9:09. Estão chegando por aqui na frequência da Vale do Araguaia FM 98,7. Muito prazer, eu sou Milton Araújo. Até às 11:30 eu te faço companhia na melhor. É, tá com bala na boquinha. Com a direção geral de Fernando Del Montes, apresentação desse amigo de vocês, Milton Araújo. Hoje, quarta-feira, dia 30 de setembro de 2026. Muito bom dia, mais bom dia mesmo para você que está acompanhando a nossa programação. É um prazer enorme adentrar no seu lar, para você que está passando na cidade, no seu caminhão, para você que está no ônibus, para você que está no trabalho, para você dona de casa. É, arrasta o sofá e vamos começar muito bem. Mastruz com Leite, Pneu Furado. Bom dia!

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6: Legal, agora são 9 horas e 24 minutos. Depois do intervalo comercial, voltamos aqui com muita música para você no seu rádio nessa manhã gostosa de quarta-feira. Que chuvinha boa ontem, né, Euridice? Choveu toda a Vale do Araguaia, moço. Eu tava lá em Ponte Branca, Ribeirãozinho. Choveu lá também. Aqui choveu bom também, né, Euridice? Graças a Deus. Deu uma refrescada, né? Mas parece que quando chove, logo depois fica abafado o tempo, né? Como que pode? Agora são 9 horas e 25 minutos. Quero dar um bom dia pra minha amiga Gerlane Vidal, lá na Vila Maria. Ela pediu a música Assino com X e oferece aí pro Giovanni, pro Sérgio, para todos os locutores com muito amor e carinho, também para a Lindinha, né, para Dona Alzira e para o André da Band. Aí então tá certo. Vamos ouvir então essa linda canção aí. Você conhece a música, Euridice? Conhece a música ou não? Assino com X, Gilberto e Gilmar, do fundo do baú, né? Agora são 9 horas e 25 minutos, 9h25, até as 11h30 eu te faço companhia na melhor.

Que música gostosa de ouvir, hein? Rock 7, agora são 9 horas e 32 minutinhos. Bom dia para você que está acompanhando a nossa programação aqui em Barra do Garças, também em Aragarças, Pontal, Ribeirãozinho, né? Ribeirãozinho, o pessoal ouve a gente lá. Também Ponte Branca, Torixorel, todos do General Carneiro também, Paredão. É, o pessoal ouve a gente. Muito obrigado pela sintonia. Eu sou Milton Araújo. Até as 11h30 a gente traz o melhor da música pra você. Chegando mais uma linda canção. Agora chegou Eduardo Costa, Anjo Protetor. E tem dose dupla, né? Com Eduardo Costa. Euridice pediu a outra. Qual que é, Euridice? Molequinha? Sapequinha. Duas hoje do Eduardo Costa. Bom dia.

0: Conversa Comigo. Ave Maria. Duas lindas canções do Eduardo Costa, Anjo Protetor e Sapequinha com Eduardo Costa. Pedido do Euridice aí, essa Sapequinha. Você dança isso aí, hein, Euridice? Agora são 9h38. Bom dia para você que está acompanhando a nossa programação. Quer dar um bom dia aí para o meu amigo que tá ouvindo a gente. Você conhece ele, ô Euridice? O André da Band? Gente boa, né? Dormindo, né? O André oferece aí para todos que estão ligadinho, né, na nossa programação. Cadê aqui, rapaz? André da Band, ele pediu a música. Qual que é a música mesmo? Seja Feliz. Tem um áudio dele. Vamos procurar o áudio aqui. Que eu não... Ou vamos rodar outra música, depois a gente roda ela. Cadê, rapaz? Quem não sabe faz ao vivo, né, Euridice? O pessoal fala isso, é? Mas a gente vai achar aqui.
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0: 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Agora são 9h39. Na verdade, vamos dar um alô pro pessoal que tá ligadinho agora. Eu quero dar um bom dia pra Dalva lá no Passa 20. Enquanto abre aqui o WhatsApp do notebook, quer dar um bom dia pra Dalva lá no Passa 20 ouvindo a gente, né? Ligadinho a todo o pessoal do Passa 20, nosso abraço, nosso carinho, muito obrigado pela sintonia pra vocês. Eu vou pra um rápido intervalo comercial e já eu volto pra atender o André da Band, tá? Beleza? Vamos lá então? Vamos lá.

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6: 9:46.
7: Mais amor e menos drama, né? Não é melhor? Eu acho.

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1: Para você que é de Áries, a indisposição física pode ser causada por algum alimento inadequado ou por extravagâncias, sono insuficiente e etc. Discipline mais as suas horas e os seus dias e terá mais saúde e bem-estar. Repouse mais e descanse a mente. No amor, fase muito agitada para você de Áries. A cor é a cor cimento. Agora para você que é de Touro. Atração e magnetismo pessoal sobre os demais, você pode conseguir novas amizades, assim como fortalecer os laços já existentes. Prestígio no emprego e na profissão, bons palpites em jogo e loterias, reencontro com as pessoas amadas. A cor para você de Touro é a cor amarelo. Para você de Gêmeos, você vive uma fase ideal de realizações de prestígio e promoção no trabalho e de emprego para o que estiverem desempregado. Peça favores que precisa empréstimo e atenções especiais a autoridades, superiores e patrões. Reencontro no amor está difícil. A cor para você de Gêmeos é a cor roxo. Agora são 9:51. Bom dia para você que tá ligadinho aí. Tá chegando mais uma linda canção com Elton John, Nikita. 9:51, bom dia.

Tá aí, linda canção do Elton John, Nikita. Agora chegando Leandro Leonardo, Doce Mistério. Confira a hora certa, 9h56, bom dia.

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0: Ok, para você que é de virgem, primeiro ele leva as mãos e todos apedrejos. Depois confere se a erva é ecológica e por aí vai. Acha que é certo mesmo era cada um ter a sua própria cuia, bomba e mate, mas por via das dúvidas carrega sempre um paninho que discretamente vai passando no local. Como é metido o botiqueiro e conhece todo tipo de erva deste Rio Grande. Para você que é de virgem, a cor é a cor uva. Para você que é de leão, olhe para frente e confie. Todas as forças e energias possíveis estão trabalhando a seu favor e lhe fazendo justiça. O que for de ser seu merecimento, você receberá. Mas o que estiver devendo, terá que pagar. A justiça vem de cima para baixo, no amor, o apoio total do outro. Para você de leão, a cor de hoje é a cor roxo. Para você de câncer, conte com os amigos, os colegas e os da intimidade, que tudo fazem por você. Peça a opinião de alguém e sugestões no seu trabalho. Converse, dialogue e não deixe nada por dizer. Mas com respeito do outro, é claro. O velho amor pode querer voltar. Analise isso com calma. A cor para você de câncer é a cor lilás. Agora são 10 horas e 10 minutinhos. Está chegando mais uma linda canção para você que está acompanhando a nossa programação. Amado Batista, Se Não For Por Amor. Bom dia.
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0: Cê tá doido, Zezé de Camargo e Luciano, Olhos de Lua. Agora são 10 horas e 17 minutos, vamos atender pedido, vamos lá. Quem que tá aí na linha? Ah, Lindinha. Alô, Lindinha, minha amiga, bom dia pra você, Lindinha.
1: Bom dia, Milton, tudo bem? Feliz e abençoada quarta-feira pra todos aí, pra todos nós.
0: Amém.
1: E eu vou pedir a Eduardo Costa aí, ofereço para você, para sua família, tá? Para todos aí da rádio, da Melzinha, Orides Filho, acabou de sair, também para minha família, todos nós do Posto Fiscal, e para Janetinha Segato, Francesco, Dorinha, certo. Alzira, Fernando Vidal, Miralva Lacerda, Deusa, pro André, pro Tenente Gomes, pro Adelvaí, pro Giovanni, e pra todos que mandam música pra mim, pra quem me manda música, tá bom?
0: Tá bom.
1: Bom trabalho aí, menino. Fique com Deus.
0: Obrigado, gostei do menino. Tá, então, 10 horas e 18 minutos. Bom dia pra você, Lindinha, do Posto Fiscal, né? E também todos os fiscais lá do posto, todos os funcionários. Depois você me passa o nome desse pessoal aí pra gente tá mandando um alô pra eles. Vamos lá, então? Eduardo Costa, ainda tô aí. Agora são 10 e 18 aqui no seu programa Bom Dia Comunidade. Até 11h30 eu te faço companhia com o maior prazer.

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Para você que é de Libra, flor de fresco chega a pegar a bomba com o dedinho levantado, mas compensa pelo senso de justiça. Só toma o mate depois que todo mundo já serviu. Para ele, matear também pode ser sinônimo de namorar. Daí que penda só faz rodar no mate. Para você de Libra, a cor é a cor laranja. Escorpião, nessa fase de abundâncias, de transformação, é preciso muito equilíbrio, bom senso e também moderação nas atitudes. Você está sendo observado, vigiado e criticado em tudo o que fizer. No campo do amor, a amizade do seu parceiro é muito importante neste momento delicado. A cor para você de Escorpião é a cor de cimento. Para você de Sagitário, você terá muitas surpresas hoje. Só volto aqui um pouquinho na trilha aqui, né? Que senão não dá para ler. Aí, agora sim. Para você de Sagitário, você terá muitas surpresas hoje. Receberá boas palavras, elogios e incentivos inestimáveis. As bênçãos de Deus estão atuando ao seu favor. Ideias criativas no trabalho, assim como nas relações pessoais ou amorosas. Dedicação do outro ao seu interesse. A cor de hoje para você é a cor roxa, você de Sagitário. Agora são 10 horas e 27 minutos. Está chegando mais uma linda canção aqui. Gustavo Lima, termina comigo antes. Bom dia.

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Não esquece disso não.

0: Cê tá doido, Gustavo Lima, proibido terminar. Agora são 10 horas e 35 minutos. Quero pedir desculpa aí pro meu amigo André Luiz da Band. É, o Eurício estava aqui no meu fone de ouvido e eu acabei me embaralhando com o intervalo comercial e com a música. E já rodou sua música e eu não tive como rodar seu áudio. Vamos lá falar com ele? Solta o menino aí, André da Band. Bom dia, meu amigo.
1: Bom dia, Milton. Bom dia a todos do Vale do Araguaia, essa audiência massíssima. Milton, quero pedir uma musiquinha para oferecer umas amigas minhas, igual a Dorinha, a Lindinha, Gerando Vidal, o Mutuca, o irmão do Mutuca, a esposa, o Edinaldo aqui na obra, o Domingão na obra, o João de Barro na obra e a Rosana Bastos Antônio. Certo. Raça Alegre, seja feliz. Um abraço, irmãos. Tamo junto, Milton.
0: Beleza, já rodei essa música aí, eu só postei o áudio dele, né? Porque ele queria dar um alô pro pessoal. Então vamos ouvir mais um ouvinte, vamos lá? Quem tá aí agora? A Maria dos Reis, lá de Aragaça. Bom dia, Maria.
2: Ah, Milton, bom dia. Quem fala é Maria dos Reis, aqui de Aragaça, Vila União. Milton, gostaria de ouvir a música com Rio Negro e Solimões. Quarto Triste.
0: Olha,

0: Música
1: Vou
0: linda, hein?
1: oferecer para minha mãe, Dona Maria,
0: Certo.
1: o meu irmão Daniel, lá no Novo Horizonte. Vou oferecer para minha filha Amanda, para
0: Certo.
1: minha irmã Marinês, meu sobrinho Leandro. Somente para você, Milton, para
0: Obrigado.
1: Melzinha e quem mais gostar da música. Um bom
0: Obrigado.
1: dia.
0: Bom dia para você, minha amiga. Tudo bem então, Maria? Maria do Reis, lá de Aragaça, pediu essa linda canção aí. Quarto Triste, Rio Negro e Solimões, 10h37, bom dia.

0: Tá aí, Gustavo Lima, participação da Ana Castela, Canudinho. 10 horas e 40 minutos, um rápido intervalo comercial e já já eu volto. Não saia daí.
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12: 10 horas e 46 minutos.

Ok, para você que é do signo de Aquário, os caminhos estão abertos para você também. O sócio, o marido ou a esposa vão entrar em sintonia com seus interesses. Converse, troque ideias e resolva tudo de um modo comum. Mas cada uma das partes tem que assumir o seu papel com responsabilidade. A cor para você de Aquário é a cor azul marinho. Para você de peixe, os outros podem facilitar seu trabalho, ajudando em alguma tarefa pesada ou enfadonha, dando sugestões criativas, dividida fazeres com familiares. A cor de hoje para você de peixes é a cor bege. Tá chegando mais uma linda canção. Agora são 10h48. Vika Stereo Love. Bom dia.

Tá aí, Steady Love com Vika e também a Gigolina. Agora são 10 horas e 52 minutinhos. Bom dia pra você. E aí chegando mais um sucesso recente, Mastruz com Leite, Tatuagem. 10h52, bom dia!

Que linda música do Christian Ralph, Um Cantinho no Seu Coração. Agora são 10 horas e 58 minutos. Quer dar um bom dia pro meu amigo Edinaldo da Silva, lá na Vila Santo Antônio, ligadinho. Disse, bom dia Milton, quero ouvir a música Encontro Imperfeitos com Renan e Raí. Não ofereceu pra ninguém, Edinaldo? Ei, rapaz, cadê a pessoa amada? Ai, ai, tá bom então, Edinaldo. Vamos tocar então sua música. Tá chegando aí, Renan e Raí, Encontros Imperfeitos, 10h59, bom dia.

0: Tá aí, linda canção do Renan Raí, Encontros Imperfeitos, pedido do nosso amigo Edinaldo da Silva, aqui da Vila Santo Antônio, ligadinho na nossa programação. Quer dar um bom dia aí também pro nosso amigo Adelso, aqui da Vila Santo Antônio também, ligadinho. Já já eu ofereço a próxima música para você, beleza? Vou para um rápido intervalo comercial, já já eu volto, não saia daí.
1: Isso é Gabriel Farral, vivo meu irmão.
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0: Ok, ouvimos essa linda canção agora há pouco. Coloquei ela de fundo musical, que eu gosto dessa música. É linda, né? Um cantinho do seu coração. Agora são 11 horas e 9 minutinhos. Quer dar um bom dia pro pessoal que tá ligadinho na nossa programação, nos quatro cantos da cidade. É, o pessoal lá em Aragaça, né? O Gil Gomes ligadinho também. A Lindinha do Poço Fiscal. A Maria, Maria Divina lá no Nova Barra Sul. Também a Maria dos Reis lá em Aragaça. Ainda bem que tem um sobrenome diferente, né? É muita Maria. É, o Edinaldo da Silva lá na Vila Santo Antônio. Também o Adelso lá na Vila Santo Antônio também. Ligadinhos aí na programação. Muito obrigado a todos vocês pela sintonia. A Maria Ângela também na Vila Santo Antônio. Tá vendo? Tá de Maria. O André Luiz da Band. Alô, André. A Maria Dantas, lá na Vila Santo Antônio. Já foi quatro Marias, você viu? Por isso que eu falei que tem muita Maria. A Luzia no Sena Marques. Alô, Luzia, muito obrigado pela sintonia. A Neraci. Olha que nome complicadíssimo. A Neraci Cordeiro de Aragaças. Muito obrigado. A Rose do Nova Barra do Garças. Bom dia para todos vocês que estão ligadinhos na nossa programação. Muito obrigado pela sintonia de coração.
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0: Pois é, liga aqui, gente. É 11 horas e 11 minutinhos. Dá tempo ainda de você pedir a sua música, que eu rodo aqui com o maior prazer do mundo, beleza? Quero oferecer a próxima música aí pro nosso amigo que mandou a mensagem aqui. Cadê ele aqui, rapaz? Tem tantas mensagens, né? O Edinaldo. Edinaldo da Silva, aqui no Santo Antônio, pediu a próxima música aí pra ele. Deixa eu ver a mensagem aqui. Foi áudio que ele mandou, né? O Edinaldo? Foi? Deixa eu dar uma olhada aqui. Não, foi escrito. O Edinaldo, ele pediu a música do Renan e aí a gente rodou. Então, tá aí, então. Quem pediu aqui... Ah, tá, o Adelso. O Adelso que mandou um áudio. Vamos ouvir o áudio dele? Vamos lá? Alô, Adelso, bom dia, meu amigo.
2: Aqui é o Adelso, aqui na Vila Santo Antônio. Queria ouvir Bruno Marrone. Vai mandar pra Lúcia, seu Baiano, pro Davi, pra Dona Maria lá na Aragaça.
0: Certo.
2: Pra Carlinhos no Vidente.
0: Beleza, então, meu amigo. Muito obrigado pela sintonia. Então, a gente vai rodar a sua música, Bruno Marrone, Pago Calado. Essa música é muito bonita, hein? Agora são 11 horas e 12 minutinhos. Quem está nos ouvindo também é o Vicente, lá em Cuiabá, no bairro Pedra 90. E ele gosta dessa música também, hein? Alô, Vicente, bom dia. Bom dia.

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Ok, agora são 11h27, estamos chegando ao final de mais um programa aqui no Bom Dia Barra. Bom dia, Bom Dia Barra. Bom Dia da Barra é o programa de manhã do jornal, né, Milton Araújo? E rapaz, 11h27. Bom dia, comunidade, né? A todos vocês, um forte abraço, um beijo no coração de cada um. E eu vou deixar minha última com Renan e Raí. Renan e Raí, vamos cantar, tocar aí, hein? Coração Ferido. 11h27, bom dia. Um beijo no coração de cada um de vocês. E até amanhã, um novo encontro a partir das 9 da manhã. Tchau, tchau. Fui.

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6: 11 horas e 45 minutos.

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3: 12 horas e 45 minutos.

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16: Do batidão. 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

mais uma vez no nosso Boa Tarde na Vale do Araguaia FM com a nossa primeira hora aqui, o nosso flashback. Boa tarde pra você, aquele abraço pra você que já tá com o radinho ligado aqui na nossa sintonia. O Edinaldo, André, aquele abraço pra você aí, o Edielcio e o Domingos estão sempre aqui na nossa sintonia. Cláudio Silva Construções, um abraço também, o Cláudio Moreira, o pessoal lá, o Antônio Carlos lá e o seu pessoal trabalhando, Degual, vindo a Vale do Araguaia, abração, curtindo o nosso flashback, é aqui na Vale do Araguaia, pra você, especialmente pra você, né, Neraci, um abraço, a Marli, ô Marlizinha, nossas Marlis, aquele abraço aí pra todas vocês, viu, beijão, Leila também, a Vanessa, a Raquel, Rafaela, o Rafael, a Ana Marques, um abraço, Júnior Daltinho, que já tá ali mandando a mensagem dele, né? André, já pede sua música aí, você, o Edinaldo. Você que sempre participa aqui conosco, né? Dorinha, Lindinha, Miralva Lacerda, Gerlandes Vidal, Giovanni lá na Vila Maria. Um abraço pra ele, sempre liga, pede a musiquinha dele. E na nossa sintonia, na 98,7, a gente já vai começando aqui pra você. Boa tarde, que a sua caminhada seja abençoada e guiada. Pelo amor de Deus, é na sintonia da Vale. Vamos curtir agora aqui, ó, separadinho especialmente pra você, nosso ouvinte. César e Paulinho, certos e errados.

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10: É, e na nossa sintonia 98,7, nós vamos recordar agora de Bruno Marrone. Vidro Fumê, pra gente curtir agora. Vai lá, canta aí, Bruno.

na Vale do Araguaia, são 13 horas 33 minutos depois de Cuxei Rita Lee. No nosso flashback, a gente vai de Cazuza, Amor, Meu Grande Amor, aqui na Vale, é o nosso flashback.

aqui na nossa sintonia. Acabamos de curtir Cazuza, Amor, Meu Grande Amor. E eu separei pra você curtir Barão Vermelho no nosso flashback você, por você. Eita, coisa boa. Vamos curtir.

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8: 13h45.
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essa música aqui é sucesso, né? Quem não quer? Quem ainda nunca fez, né? Nunca compartilhou um meme desse aqui, né? Risque o meu nome da sua agenda. César Menotti vai cantar pra nós. Lá vale, Araguaia.

Eita, menino, risque o meu nome da sua agenda. E pra cantar agora no nosso flashback, eu chamei eles, Guilherme Santiago. Quem ama uma vez, não deixa de amar. Bora curtir, que essa música é linda demais. É na Vale do Araguaia FM pra você.

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3: Aqui na Vale do Araguaia FM, nós vamos atender ao seu pedido musical. Ô, Gerlândia Vidal, tá aí na Vila Maria, minha querida, curtindo a Vale do Araguaia. Vamos lá? Vamos curtir aqui, ó, Chitãozinho e Chororó, Amor a Três. É o pedido que a Gerlândia Vidal fez, oferecendo pra todos nós aqui da rádio. Pra você, Fernando, Leila Júnior, Elizabeth Del Mondes, pra Dorinha, pra Maria Rita, pro Sérgio e pro Giovanni lá na Vila Maria. Também pra você, Tenente Gomes, Anice, esposa dele, um abraço, Cabo Biratã, Rosângela, o André, o Edinaldo, Edielso, Domingos, estão garradinho trabalhando, né? Vai também pra você, doutora Rosália, seu Farias, pra você, Janete, Francesco, um abraço. Abraço pra Miralva, pra Lindinha, pro Serginho Esteca, pra Luísa, pra Flavim, pra todos vocês na sintonia da Vale do Araguaia. Amor a Três, Chitãozinho e Chororó.

0: Na nossa sintonia 98,7, acabamos de curtir aí Amor a 3, não é mesmo? É, na Vale do Araguaia, que toca o seu pedido musical, não é mesmo? E na nossa Vale, opa, cadê aqui, gente? Eu preciso achar o nosso amigo Júnior, o Júnior da Otinha, aqui participando conosco. Vamos lá, né? Vai dar certo. Na Vale do Araguaia, na nossa sintonia. Opa, acabou saindo aqui do lugar, né? Mas vai dar certo. Fala aí, Júnior da Otinha, nosso amigo. Faz seu pedido.
1: Opa. Boa tarde. Opa. Tarde, Melzinha. Melzinha aqui é o Júnior da Otinha. Toca aí pra nós, 24 horas de amor. Quartou, Melinda.
0: Ô, meu amigo, tá aqui, ó, Mato Grosso e Matias, 24 horas de amor. Obrigada, valeu, Júnior da Otinha, pra você curtir. Você e nossos ouvintes.

0: FM, curte música boa aqui comigo, Mel Farias, né? Atendendo ao pedido dos nossos ouvintes. Fala aí, Dorinha. Boa tarde.
1: Boa tarde, Melzinha. Tudo bem com você?
0: Tudo jóia.
1: Melzinha, toque com Chico Rei, Paraná, Encanto e Magia. Cresce pro Vicente, pro Caetano, para o Milton, Antônio José, Serginho Esteca, Francisco, Giovanni da Vila Maria, André da Band, para você, para Helena Fistanja, Neto Segatti, Lindinho, Mirava Lacerda, Maria Rita, Gerlano Vidal, Zira do Nova Barra, Joana, Ataíde, quem estiver ouvindo e gostar da música, que com Deus, Jesus te abençoe.
0: Obrigada, Lindinha. Ó, Lindinha não, é a Mirava Lacerda, né? Eu tô olhando o pedido da Lindinha aqui. Mirava Lacerda também tá aqui conosco. Ô, Dorinha, tá aqui sua música, ó, Chico Rei, Paraná, Encanto e Magia. Obrigada, Dorinha. Daqui a pouquinho tem a música da Lindinha, da Mirava, do Edinaldo, do André, da Joanice, a mãe da Sara Félix. Canta aí, Chico Rei, Paraná, Encanto e Magia pra nós.

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11: É na sola da bota, é na palma da mão. E aqui na Vale do Araguaia FM, você ouve o seu pedido, né? Ô, Joanice, mãe da Sara Fed. Oh, enrolou a língua, né? Fala aí, Guajé.
12: Boa tarde, aqui é a Joanice, mãe da Sara Félix. E eu estou ligando aí para pedir a música Não Foi em Vão, compositora da Sara Félix, né? Quem canta na voz do cantor Fernando. A música Nada Foi em Vão. Ok? Estou ouvindo aqui, ouvindo a rádio aqui e eu peço que vocês...
11: Muito bem, muito obrigada, minha querida Joanice, mãe da Sara Félix. Ó, tá aqui, ó, rodando aqui, ó, Fernando, nada foi em vão, com composição aí da Sara Félix, né? Um abraço, Joanice, um abraço, Sara, bora, canta aí pra nós, nada foi em vão, Fernando.

0: E por aqui na nossa sintonia são 14 horas 31 minutos. Quem tá participando aqui conosco é a nossa amiga Lindinha. Ô Lindinha, um abração, menina. Qual a música você quer ouvir hoje?
1: Boa tarde, Melzinha. Tudo bem? Melzinha, eu vou pedir a música de Raça Negra. É tarde demais. E eu ofereço para todos que me oferecem música, eu ofereço para você, gatinho, eu ofereço para todos da rádio, para minha família, para todos do posto fiscal, para quem me oferece música, para quem eu ofereço, tá bom? Para quem estiver na sintonia, beijos.
0: Beijo, obrigada, Lindinha. Raça Negra, é tarde demais.

0: aqui na nossa sintonia, 14 horas 35 minutos. O nosso amigo Edinaldo. Edinaldo, aquele abraço pra você, viu? Ele pediu a música aqui. Deixa eu confirmar a música dele aqui, né? Eita, menina, ele e o André. Daqui a pouquinho tem a música do André. Um abraço, ele pediu aqui, ó. Estrada da Vida, Milionário José Rico, na Vale do Araguaia, o nosso amigo Gil Gomes. Valeu, Edinaldo! Já já eu toco sua música aqui, tá? Pera aí, Edinaldo. O Gil Gomes participando com a gente lá em Cachoeira de Goiás. Cadê o Gil Gomes aqui? Tinha acabado de ouvi que o áudio dele. Fala aí, Gil Gomes. Fala conosco, menino.
1: Gil Gomes, aqui e agora. Boa tarde para vocês, né? Que Deus abençoe o dia de vocês aí, né? Que Nossa Senhora sempre proteja a família de vocês e que o anjo
0: obrigado,
1: Gabriel
0: amém.
1: Sempre esteja na companhia de todos. O Gil Gomes em Cachoeira de Goiás está com vocês ligado em Cachoeira de Goiás, apesar de estar muito quente.
0: Nossa, aqui também
1: mas
0: tá
1: Deus
0: bem
1: sabe
0: quente.
1: O que faz, né?
0: É isso, Gil Gomes, o nosso amigo Edinaldo pediu a música Milionário José Rico, Estrada da Vida. Eu vou mandar pra você em Cachoeira de Goiás também, pra você curtir conosco, viu, Gil Gomes? Um abraço! O Luiz Alberto, ô Luiz Alberto, aí na cidade de Aragaças, você, sua mãe Abigail, participando conosco aqui na Vale do Araguaia. Obrigada, Luiz Alberto. Tá aí, ó, Estrada da Vida, Milionário José Rico, pedido do Edinaldo, e eu vou mandando aí pra vocês também. Vamos curtir!

0: cantou muito bem pra nós, né? E o André participando aqui conosco, o André, o famoso André da Band, que agora é o André do SB News, né? Charles Silva, Sidmar, um abraço pra vocês. Fala aí, André.
1: Boa tarde, Mel. Boa tarde a todos do Vale do Araguaia, essa audiência massíssima. Mel, vou te pedir uma música. Eu sei que você toca, eu sei que lê as mensagens minhas, da Dorinha, todo mundo se lê. Você toca. No seu horário você toca, e nos outros... Tem só você e o Milton. Os outros não tocam. É a tarde, não tem mais ninguém, Mel. Só, o que tá salvando é só você, Melzinha. Toca aí, Melzinha. Pra oferecer pra Lindinha, oh, Gerardo Vidal.
0: Cadê os Dorinha, do Futor da Vale, o, né?
1: Sidmar, Charles, Edinaldo, João do Bairro, Domingão tá aqui no Sal Quente, a Rosana do Baixo Santo Antônio, Henrique e Juliano, Amor dos Outros. Roda aí, meu, porque você roda, meu. Você toca minhas músicas, você lê minhas mensagens. Você
0: de
1: toca.
0: Todos
1: você
0: os
1: tá,
0: nossos
1: o que tá salvando
0: ouvintes.
1: A rádio é só você, Melzinho.
0: É, isso tá difícil, né? Cadê os locutores da Vale do Araguaia? O Batatinha, ontem ele não veio porque a cheirosa dele tava dodói, né? Mas eu creio que hoje você vem, Batatinha, depois você avisa aí. Ah, o André, tá aqui, ó, Henrique Juliano, Amor dos Outros, cantando pra nós agora. São 14 horas e 40 minutos. Valeu, André!

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4: 14 horas e 47 minutos.
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0: tarde na nossa Vale do Araguaia FM. É aqui para você agora a nossa mensagem do dia, na nossa sintonia, especialmente para você, nosso ouvinte de todas as tardes, de todas as horas, que está sempre aqui participando conosco. Com muita alegria, a gente traz para você a nossa palavra do dia. Para você, quando Deus nos desloca, o conforto do que é familiar frequentemente se torna a maior barreira para o nosso crescimento espiritual. Quando Deus nos desloca das nossas zonas de segurança, Ele não faz para nos castigar, mas para nos libertar da estagnação. O chamado para sair daquilo que conhecemos exige abrir mão do controle. O Senhor nos move porque a promessa e o propósito que Ele tem para nós são invariavelmente muito maiores do que um ambiente onde já estamos confortavelmente acomodados. O deslocamento divino quase sempre vem acompanhado de uma incerteza humana assustadora. Deus nos dá a direção, mas raramente nos revela o mapa completo do trajeto logo no início. A obediência não requer que saibamos todos os detalhes do destino final, mas que confiemos plenamente no caráter daquele que nos guia. Ser deslocado por Deus é um profundo e necessário exercício de fé diária, onde aprendemos a dar um passo de cada vez, baseados unicamente na sua promessa. 14 horas, 49 minutos na nossa sintonia. E aqui participando conosco a Maria do David. Ô Maria do David, fala aí, menina.
1: Princesa, manda pra mim Rick e Renner. Tive que ir embora. Tô mandando meus irmãos lá no município de Araguaiana. Falou?
0: Falou, minha querida! E também a Miralva Lacerda aqui participando.
2: Oi, Melzinha, boa tarde, tudo bem? Melzinha, se você encontrar, eu queria ouvir a música com Rick Renner, Ao Lado de Deus. Eu ofereço para todos vocês, acho que é assim mesmo, Ao Lado de Deus. Muito bonita ela. E se não achar, pode ser outra, tá bom? Eu ofereço para o Dalci, Aline, Ney, Dorinha, Janete, Segate, Alzira, Lindinha, Deni, Hilda, Gerlando, Vidal, Francisco, Cícera, Vivi e todos que gostarem da música. Obrigada.
0: Obrigada.
2: Uma ótima terça-feira.
0: Ô Maria do David, bem como a Miralva Lacerda, as duas pediram a mesma música, né? Ao Lado de Deus. Viu, Maria do David? Tive que ir embora, é Ao Lado de Deus, aqui com Rick Renner, para você curtir. Seus irmãos também, marido David, Amiralva Lacerda e todos nós aqui da 98,7. Infelizmente, que perda grande, né? Pro sertanejo.

Olha, depois de curtir essa linda música do Rick Renner ao lado de Deus, pedido aí da Miralva e da Maria do David, nós vamos curtir aqui o pedido da Mariana, Mariana Vilas. Ela que pediu aqui, ó, Inácio, sortudo fui eu. Tá na escuta, trabalhando, ela e as meninas, né, Ângela e Yasmin. Boa tarde pra vocês, eu que agradeço. É, vocês participarem aqui conosco, tá bom? Na nossa Vale do Araguaia FM 98,7. Canta aí, Inácio, sortudo foi eu, pra Mariana Vilas e pra Ângela e pra Asmin. E nós vamos curtir com elas agora.

0: 58 minutos e quem tá participando aqui conosco é ela, Genoveva. Fala, Genoveva!
1: Boa tarde, Melzinha.
0: Tarde?
1: Melzinha, passa a música do Gino Ingênuo pra nós. Choro por mim, violão. Ofereço perninha pra você com muito carinho.
0: Obrigada.
1: Pra Janetinha, pra Gelane Vidal, pra Lucimar, pra Wanda. Pra toda a rádio e quem gosta da música.
0: Obrigada, Genoveva. Gino Ingênuo, chora por mim, violão, agora na nossa sintonia. Beijo, beijo, Genoveva, pra você e pra Hermínia. Um abraço pra Wanda. Wanda tá viajando, se divertindo. Vamos curtindo o comecinho aqui. Gino Ingênuo, chora por mim.

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1: É isso aí, né? Aviso dado pelo Fernando Del Mondes, porque dia 4, né? Acredito, amanhã é primeiro, 2, 3, 4. É dia 4, nós teremos aí as eleições, né? A votação aí no qual você vai eleger deputado federal, estadual, governador, senador, também o presidente da República. Escolha certo, analise aí as propostas, veja direitinho, se for possível, vote no novo, né? É, são 15h02 e eu vou encerrando minha participação de hoje nesta quarta-feira, voltando amanhã, na quinta-feira, aqui junto com o Milton, com o Eurídice Filho.

você, Carlos Wagner. Obrigada, tá certo. Tchau, tchau. Vou deixando aqui o último pedido, Felipe Falcão, que pena. É o pedido do Giovanni lá da Vila Maria e ele manda aqui pro Fernando Delmondes, pra você aí, ó, Leila, Elizabeth, a mamãe do Fernando, pro Júnior, filho do Fernando, pra nós aqui da rádio, pros meus pais, doutora Rosália e seu Farias, também pra você, Janete, Francesco, pra Dorinha, amiga dele, né, Gerlandes Vidal, também amiga dele, sempre manda música aí pro Giovanni da Vila Maria. E vai pra você, lindinha, Miralva Lacerda, e pra você na escuta da Vale do Araguaia, Felipe Falcão, que pena. E eu vou me despedindo, tchau, tchau, até amanhã com a graça de Deus.

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3: 15 horas e 45 minutos.

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3: 16 horas e 47 minutos.

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0: Canta, trem bonito.
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0: Eita, benção. Olha eu subindo ao lado dele aqui, olha, pra chegar na rádio, né? Aí tem uma cheirosa aqui, ela falou, ô, batadinha, cadê viatura? Falei, tá ali embaixo. Quem subindo, né? Falou, ah, a gente também sem água, né? Falei, não, sem petróleo.
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0: Mas então tá certo. Aí ele falou, batatinha, olha. Uma falou, olha, eu sou a Fabiana, eu quero ouvir uma Rio de Prata, hein? Nós aqui no Bailador na Lalinha. Então tá certo, Fabiana Morena aqui, olha. No bar da Dona Lalinha. Manda sua moto agora, ele é bocheirosa. Aí outra aqui falou, batatinha, eu sou a loira do Serrinha. Quero mandar moda, olha, para meu pai Antônio. Lá no Passa 20, te escuto todos os dias. Alô, Antônio, Passa 20, eu tô em Bastos.
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0: Para toda a família Bastos, o nosso carinho, nosso abraço, nosso muito boa tarde. E o nego vai no São José, pra gente escutar nós, senhor, não, rapaz, ó. É na Nova Barra, né? Só é que teve São José, agora tá na Nova Barra.
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0: O nego vai, toca sua moda agora, tá bom? Então, para rasgar as cortinas da sua Vale do Araguaia FM, também do nosso Canto Araguaia, vamos começar a nossa programação, senhora. Agora acabou o rolo, vamos até a sede, viu? Rapaz, aqui a moda é boa, hein? Parabéns, cheiroso, sua moda aí, olha. Olha, 5h36. Começou o programa, acabou o rolo, tá? Já pode ligar pra pedir uma moda. Vamos até a 7. Rapaz, hoje é bela de uma quarta-feira, dia 30 de setembro. Ô, benção, hein? E o calor

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7: 17 horas e 46 minutos.

Batendo papo aqui com o nosso amigo, nosso companheiro Ronaldo Martins. Alô, meu amigo, meu companheiro Ronaldo Martins. Só não, cheiroso. Já tô telefone aqui, olha. Eu tava aqui no zap, que agora o zap tá tudo certinho, tá? Manda seu áudio pra cá, colocamos no ar. E a cheirosa me tá ligando, né, cheirosa? Deixa eu falar com a cheirosa aqui, peraí.

Aí, falando no telefone do Gastelosa, que entra uma batata mulher no ar aqui. Pera aí, eu volto aqui. No... Se não falar o nome das pessoas, fica ruim, né? Eita, vez, hein? Mas agora tem que falar o nome da mulher, né? Deixa eu achar o papel dela aqui. Vocês devem dar uma das fontes, tá? Tava no telefone com o Ronaldo Martins, meu amigo Ronaldo Martins, né? Aí depois eu tô achando.

0: de acabar o programa.
1: Pra te ver em outros...
0: Dona Larinha, levanta o sol, amado, chegando, Dona Larinha. Essa aqui é da Fabiana. Dona Larinha. Já falta só 11 para 6.

também, você é moda boa, hein? Então nós já atendemos a Fabiana no bar da Dona Lalinha. Viajo, moda boa, hein? Eita ferro, hein? Agora vamos atender, olha. Daqui a pouquinho atendo Geslaine da família Vidal de Vila Maria. Alô, Geslaine da família Vidal de Vila Maria, Goiás das Fontes Cheirosas. Toque chamado agora. Também agora eu vou atender o nosso amigo Ronaldo Martins, que vem na sintonia da nossa programação. Já tem muita gente escutando nós, hein? Rapaz, uma pessoa ligou pra mim aqui e falou: ai, Batatinha, peraí. Me responde uma coisa aqui. Eu falei que vai errado lá até parar de funcionar. Eu falei: para nada. Falou: as pessoas não estão indo, os locutores não estão indo pra rádio. Eu falei: não, tá, tem muito que vem. Falou: pois é, mas não é todo dia, né? Eu falei: não, mas vem, eu venho todo dia. Falou: ah, diga que chove. Olha, mas eu acho que as pessoas estão certas, hein? Às vezes tem que ter compromisso. Quem ligou e procurou, tá certo. Não tá errado. Só porque a gente tá ouvindo aqui a programação aqui, né? A gente conta ali que o locutor vai entrar no ar, né? É nas outras rádios, todas as programações, né? As pessoas entram nos horários certos no ar, né? Por mais que atrasa, mas vem todos os dias. Agora a rádio Vale do Araguaia, as pessoas vão o dia que quer, a hora que quer. Eu falei: ih, falou de mim. O problema não é de você, não. Mas então tá certo, vou falar para o patrão e para a direção, né? Para organizar, tá? Para poder manter o programa todos os dias, né? A programação. Nossa, porque é provisão moda, senão eu coloco no pendrive, porque fica ficando só o pendrive. Porque a rádio, tá, o cara não vai, não estão indo. Programadores aí. Eu não escuto só o pendrive, em casa é moda o dia inteiro, né? Nós escuta rádio, porque nós gostamos da rádio Vale do Araguaia, né? Mas o locutor não tá indo, não vai. Mas não tá sério, fala pro patrão, tá bom? Então, forte abraço, obrigado, hein? Senão que a rádio tá sendo ouvida, hein? Mas então agora vamos atender, olha. É a loira do setor Serrinha. Vou mandar dizer, olha, o meu pai tá te ouvindo agora lá na Fazenda Passa 20. O meu pai é Antônio Bastos. E para toda a família Bastos. Então tá certo, Xeras, olha só mais chegando aí. Mais vezes toco, filho, eu toco. Eu que toco. Estão chegando eles, milionários José Rica, atendendo a loira do Serrinha, mandando para o seu pai Antônio Bastos na Fazenda Passa 20. Na Fazenda Passa 20, então, no Passa 20. Aí é Mocorangue, 4 para 6. Aí é por fora, igual o bago de porco. Você não marquinha do mototaxista?

0: Vaca, estrela e boi fubá.
1: Aí.
0: Mais ou menos assim.
2: Mas tá certo, vaca, estrela e boi fubá, né? Rapaz, o Geandro também tá na sintonia. Aí no São Sebastião. Alô, Geandro. Forte abraço, Jerusa. Aí não rezar e voltamos logo após a oração das seis, né? Com muita moda até as sete.
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2: Aí, moda boa, hein?
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2: Vamos até as sete.
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2: Gente, vamos rezar, tá na oração das seis, vamos voltar daqui a pouco, tá? Vamos até as sete, muita moda até as sete. Só puro sertanejo. Segue feito nas Cantas da Araguaia, equipe da sua vala.
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6 horas da tarde. É hora de agradecermos a Deus por mais um dia abençoado. Pai nosso que estais no céu, santificado seja o vosso nome. Venha a nós o vosso reino, seja feita a vossa vontade, assim na terra como no céu. O pão nosso de cada dia nos dai hoje, perdoai-nos as nossas ofensas, assim como nós perdoamos a quem nos tem ofendido, e não deixeis cair em tentação, mas livrai-nos do mal. Amém. Ave Maria, cheia de graça, o Senhor é convosco, bendita sois vós entre as mulheres, e bendito é o fruto do vosso ventre, Jesus. Santa Maria, Mãe de Deus, rogai por nós, pecadores, agora e na hora de nossa morte. Amém.

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Ih, tá benção, hein? Isso é moda boa, hein? Sucesso do passado pra matar a saudade. Mas então tá certo, agora nós vamos atender o nosso amigo, nosso companheiro Ronaldo Martins. E pra quem mandar sua ordem, até agora não chegou não, né? Falou, ó, manda um alô aí. Foi meu amigo, meu companheiro Ronaldo Martins, que é teu seu, meu coronel. Ele falou, ó, dá um pulei, tomar um café pra ter um papo, hein? Então eu tô te aguardando, meu amigo, meu companheiro Ronaldo Martins. É onda madrugada, fez a madrugada, muito tempo que era barra, hein? Na Vale do Araguaia. E ele manda amada para todas as pessoas que sempre acompanham o Ronaldão, né? Ronaldo Martins. Então tá certo, Ronaldo Martins. Um forte abraço, cheiroso. Olha o chamado chegando. Amada é boa, hein? 6:12.

0: Nós vamos atender mais gente chegando no rádio. Olha, pra você que ligou teu rádio agora, meu amigo Ronaldo Martins, a nossa programação é o Canto Araguaia, que acontece todos os dias a partir das 5 às 7 da noite, de segunda a sexta, trazendo o melhor da música sertaneja. E a Madalena Berlim acabou de entrar no ar. Alô, Madalena Berlim, do Guantas Pronto e Cheirosa. Ei, de Paulo e Paulinho, matando a saudade. Nosso amigo Geandro, também sua mãe está na sintonia da nossa programação no São Sebastião. Alô, meu amigo Geandro, forte abraço. Toda a programação para você e para sua mãe, cheiroso.
1: Tem um raio de luz,
0: aê, de Paulo. Ei, Paulinho. Agora vamos atender Jeslaine da família Vidal da Vila Maria. Alô, Jeslaine da família Vidal da Vila Maria. Ela manda moda para a Janete Segatti, para o Francisco e para todas as pessoas que mandam moda para ela. Então tá certo, Jeslaine da família Vidal. Aumenta o som, Cheirosa. Olha teu sucesso chegando.

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quase aqui, assim, olha. É só batida uma atrás da outra até as sete. Olha, pra você que ligou o teu rádio agora, Marquinhos. A nossa programação é o Canto Araguaia, que acontece todos os dias a partir das 5 às 7 da noite. Então, das 17 às 19, trazendo o melhor da música sertaneja. Então, se você é fã de moda sertaneja, olha, você já está na sintonia certa, tá bom, Geandro? Meu amigo, meu companheiro Geandro, um forte abraço, cheiroso. Mas agora nós vamos atender a cheirosa. Eu te falo que você está telefone agora, eu acho que é a prima Helena. Ganha das pontas, prima! Alô, primo! Primo Hélio, construtor, ganha das pontas aí. Mas fala, aguenta. Boa, prima? Falou, primo! Aí eu atendendo agora a cheirosa está na sintonia da nossa programação. E ela manda moda para a filha Fabiana, na loira dos olhos azuis, né? Para a filha Samara em Goiânia, na capital de Goiás. Para a filha Maria, para o filho Robinho. Para netas, Carol, Camila, Victoria e o neto Pedro Igor. E para o filho Robinho, para a Nora Heloísa, para a Dona Joana de Santo Antônio, para a Cora, para a Carmen Lúcia e para o Tô e meu irmão no São José. E para a Dona Joana do Cristino Cortes e para o Ricardo de Noite. E lá para a Aragarça, a por fora, ou por fora. Já sabe que é o marido do David, né? Então olha a moda chegando. Cheirosa, aumenta o som, cheirosa, que a moda é boa. Cheirosa, 6:29.

0: Canta, trem bonito. Ô, Janete Segato, manda pra você, Janete. Olha, vamos falar agora com ela. Eu tava agora com o primo Ed em Aragarças Goiás, a primeira é, né? Eu vim na programação. E o trem bonito cantando, mas é bonito, me canta bonito. Ah, você tá doido.
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0: Aí, mas gente, besta, deixa eu te falar uma coisa, é custoso, né? É fazer assim, ó, meu coroa. Agora sim, agora não pode falar mais, né? Agora já são 6h37, então assim a nossa programação já começa a caminhar para a reta final de hoje, né? Vamos falar com a Madalena Berlindo. Cadê ela, rapaz? Ela sumiu. Cadê você, Madalena Berlindo? Cadê você?
2: Patatinha, meu querido.
0: Opa, ah, show.
2: Boa noite.
0: Boa noite, tá boa?
2: Tudo bem com você,
0: menino? Uma boa noite,
2: Marcelo. Deus abençoe.
0: Amém.
2: Berlindo Pantal.
0: Sim,
2: Xerosa. Estou aqui para desejar uma boa noite para você e todos.
0: Boa noite, Xerosa.
2: Quarta-feira abençoada para todos nós, né, Batatinha?
0: Sim, Xerosa.
2: Batatinha?
0: Oi.
2: Se possível, manda uma música da Janete Segatti aí para nós. Escolhe uma aí bem bonita.
0: Rapaz, tem que achar então, hein?
2: Todas as modas dela é bonita, né? Mas eu não sei o nome de nenhuma.
0: E tem que achar a moda também, tá?
2: Tá bom, Xerosa. Para todos gostar da música, tá? Em especial, Janete Segatti,
0: Francisco,
2: Batatinha e
0: Sim, obrigado, Xerosa.
2: Mel Farias, Batatinha. Cheiro, menino.
0: Oi, Xerosa. Agora tem que achar a moda dela, não? Boa noite, Xerosa. Agora tem que chamar a Janete, né? Aguenta as pontas, tá cheirosa.

Mas enquanto eu vou encontrar a moda da Janessa Segatos, né? Atendendo a Madalena de Berlim, agora vou atender a Dona Joana de Santo Antônio. Aí na volta já vou encontrar a moda da Janessa Segatos, mando pra Madalena de Berlim. Dona Joana de Santo Antônio, olha a moda da senhora chegando. Hora já bota 21 para 7, estamos quase indo embora. Dona Joana, aumenta o som, olha a moda chegando.

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4: 18 horas e 47 minutos.

0: Trio da Vitória matando a saudade. Estamos quase indo embora. Ei, moda boa, hein? Olha pra você que ligou teu rádio agora, olha. O nosso Canto Araguaia, ele acontece todos os dias a partir das 5 às 7 da noite de segunda a sexta, trazendo o melhor da música sertaneja. Ou então das 17 às 19. Atendemos Dona Joana do Santo Antônio. Alô, filha Fabiana Loira dos Olhos Azuis, vem na sintonia da nossa programação. Minha neta Juliana, cheirosa. Lengoeiro da Samara, Robinha, Lílio, Deusélia, Carol e a Camila, Pedro e Victoria, né? Mas então tá certo, menino São José. E meu amigo Diego Velho. Alô, Diego Velho! Também estou meu irmão no São José, na Vila Maria Arlindo Sanfoneiro, no Jardim Palmares, Alcide Sanfoneiro, lá na Pescola está o Luiz da Pescola e a Tianinha, também o Luiz da Globo Motos também escutando aí no São José. Rapaz, a Madalena Berlim falou agora, falou, vou colocar para lá, doce, porque agora acho que é moda genética. Quer dizer, você é cheirosa?
1: Tatinha, meu querido.
0: Oi, cheirosa.
1: Boa noite.
0: Boa noite, cheirosa.
1: Tudo bem com você, menino?
0: Bom demais.
1: Que Deus abençoe. Madalena.
0: Amém. Berlim, sim, cheirosa.
1: Passando aqui pra desejar uma boa noite pra você e todos os
0: ouvintes. Oi, cheirosa. Boa noite, cheirosa.
1: Abençoada pra todos nós, né,
0: Batatinha? Sim, cheirosa.
1: Batatinha?
0: Oi.
1: Se possível, manda uma música da Janete Segatti aí pra nós. Escolhe uma aí bem bonita.
0: Agora tá? Encontrei.
1: Todas as modas dela é bonita, né?
0: É, não, ela quer também.
1: Não nenhuma. Sim, vou fazer o critério aí, tá?
0: Tá bom, cheirosa.
1: Pra todos gostar da música, tá? Em especial, tá Janete Segatti, Francesco, Batatinha e família.
0: Tá bom, cheirosa.
1: Mel Farias, Batatinha.
0: Oi, cheirosa.
1: Menino.
0: Ô, Cerasa, você também, Cerasa. Ô, Primo Hélio, quanto as pontas, Primo Hélio, manda o seu Malaguari, também a prima Helena de Aragarças. Então, cantando bonito eles, Francesco e Janete. Vou falar o nome da moto, não é isso? Fala aí, tá? Madalena Berlino, aumenta os velhos, teu sucesso está chegando. Parece que é mentira. Não tem assim. 11 para 7.

Urias. Rapaz, meu amigo e meu companheiro Urias, olha, também na sintonia da nossa programação aqui no Santo Antônio. Realmente você me viu mesmo. Bagunça pra cá, eu ouvi ele. Eu vi, não, ele me viu, né? E ele me tirou os bocorongos. Aí falando aqui, não, você tá indo pra rádio. Eu falei, então é verdade. Eu passei ele mesmo, o cheiroso. Então, Urias, cortador de árvore, plantador de árvore, um forte abraço, muito obrigado, tá? Só que hoje, você vai ficar só num abraço, tá bom, cheiroso? Agora vamos atender o Primo Hélio, consultor em Aragastas, Goiás, no Santa Luzia. Ele é a Prima Helena na sintonia da nossa programação. Escolha mais ou menos pra ouvir e manda pra quem gostar. Mas então, toda cidade primeiro, escuta essa moda, hein? Essa moda é boa, hein? Rapaz, deixa eu falar uma coisa aqui, olha. Ontem eu não vim pra rádio, sabe por quê? Porque a cheirosa tá com a tal de vesícula, né? Os exames tudo atrasado, o pessoal fala bem da saúde, mas atrasa demais os exames, você tá doido. Demora quando sai um exame, né? O outro já venceu. Quando sai um exame, o outro já venceu. Faz um exame, o outro já venceu. A saúde tá boa, tá? Mas só que tem que agilizar mais as entregas dos exames, viu? Porque demora demais as entregas dos exames. Você tá doido. Aí quando foi entrar lá, rapaz, essa tal de vesícula, né? Arrochou, e apertou, né? A tal de vesícula, você tá com essa, não pode quase comer, né? Depois que aperta, não pode comer de novo e lascou. Então passou mal, hein? É por isso que eu não vim na rádio, tá? Mas daqui a pouco, logo mais, vamos ter que ir lá na UPA, né? Um medicamento lá até ver se sai os exames. O exame tá demorado, caramba, hein? Mas demora os exames da barra, você tá doido? Aí o pessoal, ui, tá barra, a saúde da barra tá boa, nossa, a saúde da barra tá boa. Tá, mas os exames que você vai pegar já venceu os outros tudo já. Você tá doido, tem que agilizar a entrega dos exames. Então você já é da saúde, olha, você já presta os exames, sabe por quê? As pessoas começam a fazer os exames aí pelo SECAP, né? E demora demais as entregas dos exames. Apressa, porque quem tem problema de doença, né? Tem que apressar. Quem tem que operar, quando você vai pegar um exame, o outro já venceu há muito tempo já. Eu tô demorando muito em entregar os exames. Eu falo porque eu tô com os documentos na mão, né? Já faz tempo que eu tô pensando com os exames, né? Da xerox pra poder fazer a operação da vesícula. Rapaz, não é fácil, hein? É complicado, é demorado, viu? Quando você pega um outro, já venceu. Vocês aparecem, Raul, né? Aparece os passos. Primário, nós estamos chegando nela, Prima Helena. Cinco para sete, estamos quase indo embora.

0: Isso.
1: Então nós já estamos já chegando ao finalzinho. Alô, Primo Hélio. Alô, Primo Helena. Obrigado, Primo Hélio. Obrigado, Primo Helena. Obrigado a todo o povo que acompanha a nossa programação. Foda, boa aí, Primo Hélio. Eita, benção.
2: Esqueceu de mim.
1: Mas então tá certo.
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0: Então nós já estamos chegando ao finalzinho de mais um Canto Araguaia de hoje. Já vou ficando por aqui, mas já vou falar igual nosso amigo saudoso Gilmar de Souza Bessoto falava. Ele sempre falava assim, Brasil, batatinha por onde Deus passa, nada embaraça. Fazer o bem sem olhar a quem, porque lá de cima a recompensa vem. Com essas palavras, vou ficando por aqui, meu amigo Leandro. E sua mãe, né? Mas pra fechar com chave de ouro atendendo, olha, meu amigo cortador de árvore, padrador de árvore, só para essa moda, mais cheiroso. É o Orias, padrador de árvore. Olha a moda dele. Brasil, volta amanhã, tchau.
1: Brasil que começa agora. Boa noite.
2: Em Brasília, 19 horas. Está no ar a Voz do Brasil. As notícias do governo federal que movimentaram o país no dia de hoje.
3: Olá, boa noite.
2: Boa noite para você que nos acompanha em todo o país.
3: Quarta-feira, 30 de setembro de 2026.
2: Vamos aos destaques do dia.
3: Centro Nacional de Proteção à Criança e ao Adolescente vai centralizar notificações de crimes na internet.
2: Plataformas deverão comunicar situações de risco iminente ou em andamento em até 12 horas. Graziela Mendonça.
4: Portaria também autoriza a criação de uma força integrada para combater o crime organizado no ambiente cibernético.
3: Mudanças nas receitas médicas controladas.
2: Uma nova regra da Anvisa autoriza os médicos a emitirem as receitas de forma totalmente digital.
3: A partir de hoje, as vigilâncias sanitárias locais passam a usar um sistema único integrado em todo o Brasil. Cleide Lopes.
5: O novo sistema foi criado para centralizar a gestão na prescrição de medicamentos sujeito a controle especial.
2: Está chegando o Dia das Crianças.
3: E você já sabe o que vai dar de presente?
2: Na hora de escolher um brinquedo, fique de olho nas dicas do Inmetro para garantir diversão com segurança. Pablo Mundim.
6: Do Inmetro, orienta os pais a verificarem a presença do selo de identificação da conformidade antes da compra.
3: Hoje, na apresentação da Voz do Brasil, Luciano Seixas e Mariana Júnior.
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3: A Justiça Federal determinou medidas para a proteção de crianças e adolescentes na plataforma Discord.
2: O pedido foi feito em ação da Advocacia Geral da União, acatada pelo Judiciário.
3: A ferramenta de comunicação terá que adequar o monitoramento da plataforma, verificação de idade e de controle parental, entre outras medidas.
7: Na ação que foi acatada pela Justiça Federal, a Advocacia Geral da União sustenta que a plataforma Discord apresenta falhas nos mecanismos de verificação de idade e de proteção aos usuários contra riscos graves, como os que culminaram na morte de uma adolescente de 13 anos em julho deste ano. A ferramenta de mensagens instantâneas e comunicação deverá cumprir agora uma série de determinações judiciais, entre elas, adotar medidas para impedir a recriação de servidores, canais e comunidades removidos e o retorno de usuários banidos ou suspensos. O Procurador Nacional de Defesa e Democracia da Advocacia Geral da União, Rafael Ramos, ressaltou que as medidas estabelecidas pela Justiça estão previstas na legislação brasileira, com destaque para o Estatuto da Criança e do Adolescente Digital.
8: Então, esse quadro ele já vinha se agravando e o que acontece? O Brasil hoje ele tem uma legislação específica, né, para proteção de crianças e adolescentes no ambiente digital, chamado ECA Digital. Então nós, essa foi a grande base, digamos, da nossa ação, foi exigir que fossem cumpridas determinações que já constam em lei, mas que infelizmente não estavam sendo observadas especificamente nessa plataforma.
7: De acordo com a decisão judicial, as contas de crianças e adolescentes até 16 anos devem estar vinculadas às contas de seus responsáveis legais. A plataforma de Discord também deverá adotar medidas de proteção e ferramentas de supervisão parental, incluindo o controle das interações. A decisão ainda determina que o Discord crie protocolo para situações de extorsão sexual envolvendo crianças ou adolescentes. Rafael Ramos, da Advocacia Geral da União, explicou que essas plataformas já têm ferramentas para coibir esses tipos de crimes.
8: Há mecanismos nas formas de detecção, seja por vídeos, seja por ícones, seja por textos, seja por chamados metadados, né, correlações de comportamento de determinados usuários conversando com outros, os chamados sinais. sinais, né? Esses marcadores, as empresas têm condição de fazer esse acompanhamento e é uma avaliação de risco, né?
7: O Discord também deve comprovar a capacidade de operar em língua portuguesa para segurança, moderação e recebimento de denúncias no Brasil. Caso não cumpra a determinação judicial, a plataforma ficará sujeita a multa diária de R$100 mil. Reportagem Luana Karen.
9: O Google removeu do YouTube 46 canais e 11 vídeos criados por meio de inteligência artificial com falsos médicos para disseminar desinformação, promessas de curas e tratamentos sem comprovação científica.
3: Outros 32 canais e 4 vídeos já estavam disponíveis quando a notificação chegou à empresa. 2 canais foram desmonetizados.
9: Segundo o Google, os canais foram excluídos por violações às políticas da plataforma, fraude e roubo de identidade.
3: O pedido para retirada do conteúdo foi feito pela Advocacia Geral da União.
9: Centro Nacional que vai centralizar notificações sobre possíveis crimes cibernéticos contra crianças e adolescentes.
3: A estrutura ligada à Polícia Federal vai receber, analisar e

0: digital. A Polícia Federal vai centralizar esse trabalho por meio do Centro Nacional de Proteção à Criança e ao Adolescente. As empresas de tecnologia deverão comunicar situações de risco crível, iminente ou em andamento em até 12 horas. Casos onde há indícios de material de violência contra criança e adolescente terão prazo de 72 horas ou de até 7 dias, dependendo da ocorrência. A empresa também terá que retirar o conteúdo do ar imediatamente e guardar o material e os registros necessários para ajudar nas investigações. Os relatórios serão analisados e encaminhados às autoridades responsáveis, como as polícias, o Ministério Público e a Agência Nacional de Proteção de Dados. A portaria também autoriza a criação de uma força integrada para combater o crime organizado no ambiente cibernético, inclusive casos de violência sexual contra crianças e adolescentes. Graziela Mendonça para a Voz do Brasil.
1: Autoridades brasileiras se reuniram hoje com o representante de comércio dos Estados Unidos para mais uma tentativa de diálogo sobre as tarifas impostas pelo governo norte-americano.
2: Com presença do ministro do Desenvolvimento, Indústria, Comércio e Serviços, Márcio Elias Rosa, e do ministro das Relações Exteriores, Mauro Vieira, o encontro ocorreu durante a reunião de ministros do comércio do G20, grupo que reúne nações desenvolvidas e emergentes, e também a União Europeia e a União Africana.
1: Durante a reunião, os ministros reafirmaram a disposição do Brasil de avançar nas soluções que afetam o comércio bilateral.
2: O governo norte-americano deve encaminhar nas próximas semanas um documento com uma proposta para possível acordo, como explica o ministro do Desenvolvimento, Márcio Elias Rosa.
3: Apresentamos de novo para eles nossos argumentos, quão injustas e indevidas são as tarifas que são impostas ao Brasil na atualidade e a necessidade de superá-las. Eles assumiram o compromisso de nos encaminhar nas próximas semanas um documento das discussões daqui para frente. Conseguimos alcançar um ponto de convergência. É necessário que tenhamos um escopo definido para aquilo que possa vir a ser no futuro um acordo comercial entre Brasil e Estados Unidos.
1: De 3 mil moradias poderão ser construídas em 3 estados a partir da destinação de 28 imóveis da União para projetos habitacionais.
2: Os imóveis são prédios para serem revitalizados ou terrenos para construção de moradias, localizados em 12 estados e no Distrito Federal.
1: São Paulo é o estado com maior número de concessões. São 7 para a construção de 1.325 unidades.
2: A ministra da Gestão e da Inovação em Serviços Públicos, Esther Dweck, que fez a entrega nesta quarta-feira, comentou a iniciativa.
4: A gente conseguiu mapear vários imóveis, terrenos ou prédios que tinham um potencial de habitação e colocamos à disposição a partir de um edital específico da Minha Casa Minha Identidade com oferta desses imóveis e a partir disso houve todo o processo de seleção. São várias etapas, né? A seleção já foi anunciada alguns meses atrás, mas agora é uma etapa importantíssima que nesses 28 imóveis a gente faz a cessão do direito real de uso, que é justamente para começar agora o processo de, se for um prédio, de fazer o retrofit, se for um terreno, começar a construção.
1: Populações de comunidades quilombolas de todo o país passam a ter atendimento dentro do Sistema Único de Saúde com foco em necessidades específicas.
2: Já estão valendo as regras da nova Política Nacional de Saúde Integral da População Quilombola.
1: A medida tem o objetivo de combater as desigualdades históricas no acesso aos serviços e garantir direito à saúde nesses territórios.
5: Política de proteção à saúde da população quilombola avança com a assinatura da portaria que institui a Política Nacional de Saúde Integral da População Quilombola no último dia 15 de setembro. A norma é mais um passo na atenção integral e para o enfrentamento das desigualdades em saúde da população quilombola. Com a portaria publicada, a política de saúde será integrada ao SUS. Agora, ela será implementada nos territórios. Para isso, é preciso elaborar o Plano Operativo Nacional, que deverá detalhar prioridades, metas, indicadores, responsabilidades e mecanismos de acompanhamento e avaliação. A norma garante ainda que o reconhecimento da população quilombola para fins de atenção à saúde independe da situação de regularização fundiária ou de titulação do território. Daniele Popov para a Voz do Brasil.
2: O subsistema de saúde indígena, responsável por atender os povos originários diretamente nas comunidades e aldeias, está completando 27 anos.
1: É por ele que são realizados, por exemplo, mutirões de atendimento para consultas e exames.
2: A experiência foi levada recentemente por uma comitiva brasileira

0: ao México, país que pretende adotar modelo semelhante no Sistema Único de Saúde.
1: Nós conversamos sobre tudo isso com a secretária especial de saúde indígena, Lucinha Tremembé, hoje mais cedo. Acompanhe. Secretária, bem-vinda à Voz do Brasil, é um prazer ter a senhora conosco. A senhora participou, né, secretária, da comitiva brasileira que esteve no México apresentando o nosso modelo aí de saúde indígena. Conta pra gente então, o que que o Brasil mostrou aos mexicanos e por que que esse encontro aconteceu?
2: Eu que agradeço o convite. Sim, estive compondo a comitiva do ministro na semana passada e a gente foi apresentar o SUS, o Sistema Único de Saúde. O México vai implantar, vai ser o segundo país que vai implantar um sistema único de saúde, né? Assim, a exemplo do nosso SUS. E a gente também apresentou o nosso SASI-SUS, que já é uma, o SIL-SUS já é uma iniciativa, algo que é único, imagina um subsistema específico para os povos indígenas. Então a gente fez essa apresentação e saímos de lá com vários compromissos, inclusive de compartilhamento de mais informações, que o México ficou muito interessado de também implantar algo semelhante a um subsistema. Eles disseram que não do formato, porque realmente como vai ser um sistema único agora lá, seria, eles disseram, não, a gente não vai fazer algo tão grande, mas ter uma secretaria, aliás, um departamento que vai tratar de todas as políticas e a saúde estará dentro.
0: Pois é, assim como o Brasil, o México é um país com uma população indígena grande e com grande influência em diversas áreas da sociedade, né? A troca de experiências com mexicanos pode nos ajudar? De que forma?
2: Pode sim. A gente até falou isso na nossa apresentação, que a gente tinha muitas, algo muito parecido, que era a população, evidentemente, né? A gente tem população indígena aqui, tem população indígena lá, e a gente tinha coisas distintas que a gente poderia se compartilhar. No caso do Brasil, a gente tem um subsistema específico hoje, que já atua com política específica para a assistência à saúde dos povos indígenas do Brasil, e o México, mesmo não tendo um subsistema, mesmo não tendo no sistema único, mas eles atuam com a medicina tradicional. Então eles têm várias estratégias, várias expertises, experiência. Inclusive eu tive a oportunidade de ir visitar um dos centros tradicionais, muito interessantes, trabalham com parteiras tradicionais, trabalham com a medicina alternativa. Então isso é que a gente quer agregar entre os dois países.
1: Vamos falar um pouquinho, secretária, dos mutirões de atendimento à saúde indígena. Então, a gente teve um agora sobre os Yanomami, né? Com consultas, exames especializados lá na terra indígena Yanomami. A CESAI tem feito ações assim em outras terras indígenas também. Como é que são os resultados desses mutirões?
2: Sim. A CESAI tem fez um cronograma para fazer mutirões em vários DSEIs de todas as regiões do Brasil.
1: DSEIs são os distritos de saúde indígena, né?
2: Isso, os distritos sanitários especiais indígenas, nós temos 34 no Brasil. Então a gente fez um cronograma que abrangesse aí todas as 5 regiões do Brasil, olhando principalmente para a fila de espera e para o que os mutirões iriam ofertar: saúde da mulher, a oftalmologia, exames. Então a gente olha para essa fila e aí a gente organiza esse cronograma. A gente já fez em vários outros de 6. Agora a gente encerra amanhã. Hoje a gente está encerrando no Yanomami, trazendo aí várias estratégias para um território que a gente tem um primeiro centro de referência também, que inclusive a ação está sendo realizada nesse centro de referência no meio da Amazônia.
0: Como a senhora falou, né, tem ocorrido ações específicas para a saúde da mulher também, inclusive com rastreio de câncer de colo de útero. Essas ações costumam ser bem recebidas pelas indígenas? Os mutirões ajudam a prevenir e tratar doenças?
2: Muito bem recebido. Eu tenho participado inclusive de algumas ações, tenho ido lá, conversado com as lideranças, com os profissionais, e o quanto a gente sai satisfeito de ouvir dos usuários que estão lá, deles terem recebido o serviço, e isso mitiga realmente o tempo de espera, mas também deles estarem saindo de suas aldeias para poderem ir para a cidade grande, que é esse o propósito também da gente levar assistência para dentro desses territórios, para que eles se desloquem menos ainda para as cidades mais grande.
1: Agora, o Sistema de Atenção à Saúde Indígena está completando 27 anos, né, secretária? Ao longo desse período, o que a senhora destacaria como as políticas mais importantes e os aprimoramentos que ocorreram aí nessas quase 3 décadas?
2: Nosso subsistema de atenção à saúde indígena, 27 anos. A gente olha para trás e vê realmente que é muito tempo e que temos muitos avanços, né? O subsistema foi realmente um grande avanço de ter se criado um subsistema específico dentro do Sistema Único de Saúde, porque mesmo o nosso Sistema Único de Saúde, ele traz a integralidade, a universalidade, mas a gente olha para a questão da equidade. Então, por isso que foi pensado, trazido, né, ser criado um subsistema, e aí esse subsistema, ele trouxe políticas específicas, embora que a gente aplique os programas que usuais do Sistema Único de Saúde, mas quando eles são aplicados dentro dos territórios indígenas, eles trazem um outro formato.
1: Sofrem adaptações, né?
2: Adaptações, porque ele se adapta a questões territorial, a questão cultural, a forma de organização dessa população. Então, isso já é um diferencial muito grande. Não é à toa que é uma saúde diferenciada, que tem um subsistema específico para isso.
0: Muito bem, nós conversamos com a secretária de Saúde Indígena do Ministério da Saúde, Lucinha Tremembé. Muito obrigado por sua entrevista aqui à Voz do Brasil.
2: Eu que agradeço.
1: Receitas de medicamentos que até então eram emitidas apenas em papel, agora também poderão ser feitas de forma digital a partir desta quarta-feira.
0: A novidade faz parte de uma nova etapa do Sistema Nacional de Controle de Receituários da Anvisa, que passa a oferecer funcionalidades para a emissão e o controle digital das receitas.
1: A mudança amplia as opções de prescrição e mantém o controle sobre medicamentos sujeitos a regras especiais. Confira na reportagem.
3: Algumas receitas que antes eram feitas somente em papel, agora também poderão ser emitidas eletronicamente. A mudança não significa o fim das receitas físicas, nem torna obrigatória a versão digital. A nova etapa amplia as opções de prescrição nas farmácias e drogarias. Entre as principais novidades está a emissão eletrônica das notificações de receita, como as de cor azul e amarela, que eram emitidas somente em papel. O analista de pesquisa João Paulo Ribeiro conta que foi atendido em uma teleconsulta e recebeu uma receita eletrônica e fala sobre as vantagens desse tipo de prescrição.
4: No fim das contas, eu achei super prático, porque diminui a quantidade de papel para carregar depois da consulta, né? Diminui a quantidade de documento para guardar.
3: O novo Sistema Nacional de Controle de Receituários foi criado pela Agência Nacional de Vigilância Sanitária, Anvisa, para centralizar a gestão da numeração e ampliar o controle das receitas utilizadas na prescrição de medicamentos sujeito a controle especial, como explica o diretor da Anvisa, Tiago Campos.
5: Reúne a gestão da numeração dos receituários em uma base nacional única. Isso permite acompanhar o percurso da receita desde a sua emissão até o registro da utilização pela farmácia ou drogaria, com base padronização e rastreabilidade.
3: Para a coordenadora do Grupo Técnico de Vigilância do Conselho Federal de Farmácia, Luciana Calil, o novo sistema de prescrição vai ajudar a evitar a falsificação de receitas e melhorar o acesso das farmácias às informações.
6: Nós temos muitas receitas falsificadas que são feitas de forma ilegal. E de forma eletrônica, isso não vai ser possível, porque essa numeração, ela é controlada pela vigilância e ela é associada ao CPF e ao número de registro do prescritor.
3: É bom lembrar que as receitas em papel continuam válidas e podem ser utilizadas de acordo com as regras aplicáveis a cada tipo de medicamento. A implementação do Sistema Nacional de Controle de Receituários, o SNCR, acontece de forma gradual até 29 de outubro de 2026. Mais informações sobre o novo sistema de receituários podem ser obtidas em gov.br/Anvisa. Reportagem Cleide Lopes.
1: Neste mês, o INMET Metro promoveu uma operação para fiscalização de produtos infantis em lojas físicas e virtuais.
0: O objetivo é que a diversão seja segura e não acabe em acidente.
1: Conheça agora algumas dicas dos critérios que devem ser observados e o que fazer em caso de dúvidas ou denúncias.
7: Na hora de escolher um brinquedo, a segurança das crianças deve vir em primeiro lugar. Para prevenir riscos, o Inmetro, Instituto Nacional de Metrologia, Qualidade e Tecnologia, realizou durante o mês de setembro a Operação Criança Segura, que fiscaliza produtos infantis em lojas físicas e virtuais. O assessor da Diretoria de Avaliação da Conformidade do Inmetro, Leonardo Rocha, orienta os pais a verificarem a presença do selo de identificação da conformidade antes da compra.
8: Isso é aquele selinho que tem a marca do Inmetro junto com a marca do organismo de certificação responsável pela avaliação de conformidade daqueles brinquedos. Então, os pais, ao observarem a presença daquele selo, podem ter a tranquilidade de que aquele produto passou por um processo de avaliação com foco no cumprimento dos requisitos de segurança. Essa avaliação contempla auditoria da fábrica onde o produto foi produzido, bem como a realização de testes, realização de ensaios em laboratório para verificar o cumprimento dos requisitos de segurança.
7: Entre os itens verificados estão brinquedos, berços e bicicletas, entre outros produtos infantis. Mas a atenção não deve parar no selo. É importante observar também se as informações estão em português e a classificação etária indicada na embalagem. O assessor do Inmetro, Leonardo Rocha, alerta para a diferença entre a indicação e a restrição de idade.
8: A indicação, ela tem relação com aspectos cognitivos. A criança, ela tem uma idade que vai permitir a ela aproveitar o máximo aquele brinquedo. É diferente da restrição, que tem relação com segurança da criança. Aquele brinquedo, ele é restrito, ele é proibido para criança naquela faixa etária.
7: Outra dica é dar preferência ao comércio formal. Nas compras pela internet, o consumidor pode solicitar imagens do produto ou da embalagem, bem como o número de registro, quando for o caso. Denúncias podem ser feitas ao Inmetro por meio da plataforma Fala BR ou pelo telefone 0800-285-1818. Já os acidentes de consumo podem ser registrados no endereço SIMAC com S e C mudo no final .inmetro.gov.br. Reportagem Pablo Mundim.
0: Até 18 de outubro é possível contribuir com as regras do programa Selo Verde, que certifica produtos e serviços quanto à sustentabilidade ambiental.
1: A iniciativa também ajuda a garantir a competitividade dos produtos brasileiros no mercado internacional.
0: Podem participar fabricantes, prestadores de serviços, entidades representativas, especialistas, consumidores, órgãos públicos e demais interessados.
1: As sugestões podem ser enviadas por meio da plataforma brasilparticipativo.presidente.
0: E essas foram as notícias do governo federal.
1: Uma realização da Secretaria de Comunicação Social da Presidência da República.
0: Com produção da empresa Brasil de Comunicação.
1: Fique agora com o Minuto do TCU. Em seguida, as notícias do Poder Judiciário e do Congresso Nacional. Boa noite.
0: Boa noite para você. Até amanhã.
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11: O Tribunal de Contas da União analisou as medidas para melhorar o controle e o rastreamento de armas de fogo no Brasil. A auditoria monitorou ações do Ministério da Justiça, Polícia Federal, Exército e Secretaria Nacional de Segurança Pública. A fiscalização aponta problemas na integração dos sistemas e no acompanhamento de armas apreendidas, furtadas, roubadas ou extraviadas. O ministro relator do processo, Éder de Oliveira, falou sobre os resultados do trabalho.
12: A conclusão, senhor presidente, é que essa matéria de alta relevância ainda necessita de ações mais incisivas dos ministérios e órgãos correspondentes para melhorar o controle e a rastreabilidade das armas de fogo no Brasil.
11: O tribunal vai continuar acompanhando o cumprimento das medidas. Saiba mais em tcu.gov.br.
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13: Você Você vai ouvir agora notícias do Poder Judiciário.
14: Ministro Gilmar Mendes destaca imparcialidade do ministro Fachin no primeiro ano à frente do STF.
15: Justiça Eleitoral explica como consultar o local de votação para o pleito de domingo.
14: WhatsApp é citado como meio de assédio eleitoral em 37% das ações na Justiça do Trabalho.
15: Boa noite, eu sou Marcela Luiza.
14: E eu sou Walter Lima.
15: No início da sessão plenária de hoje, o ministro Gilmar Mendes, decano do Supremo Tribunal Federal, homenageou o ministro Edson Fachin pelo primeiro ano à frente da corte.
14: Gilmar Mendes destacou como marcas da gestão do ministro Fachin a imparcialidade, a serenidade e o compromisso com a preservação da estabilidade e da identidade institucional do tribunal. Vamos ouvir um trecho.
16: Em um ambiente de temperatura elevada, Vossa Excelência tem mantido o tom sóbrio, a palavra medida e o comprometimento integral com a manutenção da constância, da tranquilidade e do ethos decisório do Supremo Tribunal Federal.
14: O decano do STF também ressaltou que a gestão de Fachin tem se pautado pela Constituição e que essa diretriz tem orientado a atuação do ministro na condução da corte.
15: O plenário do Supremo decidiu hoje, por unanimidade, que servidores que assumem cargo público em outro ente federativo sem interrupção do vínculo com a administração têm direito de optar entre o regime de previdência complementar e o regime previdenciário anterior.
14: O tema servirá de parâmetro para casos semelhantes em todo o país. Marcelo de la Libera.
17: O caso concreto diz respeito a um servidor público municipal do Rio Grande do Sul. Ele questionava uma decisão da Justiça Federal que negou o direito de permanecer na sistemática previdenciária anterior à instituição do regime de previdência complementar dos servidores federais. O servidor alegava que deveria ter o direito de opção reconhecido porque já havia ingressado no serviço público municipal em fevereiro de 2008 e não houve interrupção do vínculo com o serviço público. O relator é o ministro Edson Fachin, que decidiu atender ao pedido feito pelo servidor. Os demais ministros seguiram o entendimento do relator. Assim, o plenário, por unanimidade, decidiu que servidores municipais, estaduais e distritais que ingressaram no serviço público federal após a instituição da previdência complementar têm o direito de optar pelo regime anterior.
15: O primeiro turno das eleições 2026 é neste domingo. Você já sabe onde vai votar?
14: O repórter Fábio Ruas explica como consultar o local de votação.
18: Fábio Ruas. Pode ser de forma presencial ou pela internet. Pela internet, dá para consultar pelo aplicativo e-título. É só acessar a opção Onde Votar. Vai aparecer o local de votação com endereço, zona e seção eleitoral. Também dá para acessar pelo computador. No site tse.jus.br ou na página do TRE do seu estado. Quem preferir, pode procurar cartórios eleitorais, centrais de atendimento ao eleitor e postos do Tribunal Regional Eleitoral de cada estado.
15: O WhatsApp aparece em 37% das ações sobre assédio eleitoral analisadas pela Justiça do Trabalho.
14: E com o uso das redes sociais, esse assédio não fica apenas no ambiente do trabalho. Samanta Flor.
19: A pesquisa analisou 138 processos de todo o país. Além do WhatsApp e das redes sociais, foram identificados outros aplicativos de mensagens e plataformas usadas pelas empresas. Entre as provas apresentadas à justiça estão mensagens digitais, áudios, documentos e depoimentos de testemunhas. Desde maio de 2023, a Justiça do Trabalho já registrou mais de 800 processos relacionados a assédio eleitoral.
15: STJ decide que justiça brasileira não pode julgar pedido de indenização de ex-jogador de futebol argentino contra produtoras do jogo eletrônico FIFA Soccer.
14: O atleta alegava uso indevido da imagem dele no jogo, que também é vendido no Brasil. Fátima Uchoa.
20: Para o STJ, a simples comercialização do jogo no varejo brasileiro não torna o Judiciário Nacional competente para resolver o caso, já que o ex-jogador mora fora, nunca atuou por clubes brasileiros e as empresas que criaram o jogo eletrônico são sediadas na Holanda e no Reino Unido. A relatora foi a ministra Nancy Andrighi.
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15: Uma boa noite.
14: E até amanhã.

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1: Eu sou Humberto Pinheiro e estes são os destaques de hoje do Jornal do Senado, que começa agora. Medida provisória do Desenrola 3.0 começa a tramitar no Congresso. Senado pode votar confisco de bens usados em crimes sexuais e tráfico de menores. Estatuto do Ribeirinho será tema de debate na Comissão de Meio Ambiente. Boa noite. O Congresso Nacional vai analisar a medida provisória que criou o programa Desenrola 3.0. Serão beneficiados os brasileiros que tiverem dívida não paga com banco, órgão público, comércio ou prestador de serviço em geral. O programa vai durar até o dia 30 de junho de 2028 e tem como objetivo facilitar a quitação desses débitos e limpar o nome dos consumidores. Repórter Alexandre Campos.
2: De acordo com a MP, serão destinados 15 bilhões de reais para que a União compre a dívida dos credores originários com pelo menos 90% de desconto e renegocie diretamente com os devedores, repassando o mesmo abatimento recebido. O senador Oriovisto Guimarães, do PSDB do Paraná, lembrou que a medida vai ser boa para os credores, que irão receber um valor por uma dívida difícil de ser recuperada, e para os devedores, que ficarão com o nome limpo na praça.
3: É claro que isso vai atingir um número enorme de pessoas, se estima que vai facilitar a vida em torno de 15 milhões de pessoas.
2: O texto editado também prevê medidas do Conselho Monetário Nacional para garantir a transparência de produtos financeiros ofertados no mercado e a melhor tomada de decisão pelos consumidores quando vão contratar algum empréstimo ou comprar um bem ou serviço, por exemplo.
1: A Comissão de Segurança Pública pode votar, após as eleições, o projeto de lei que autoriza o confisco e a destinação de bens móveis e imóveis utilizados na prática de crimes de tráfico e contra a dignidade sexual de crianças e adolescentes. A matéria também pune quem cede imóveis ou apoia esses abusos. A reportagem é de Bruno Lourenço.
4: A proposta diz que veículos, embarcações e imóveis de quem comete ou colabora com delitos de exploração sexual e tráfico infanto-juvenil poderão ser apreendidos, confiscados e revertidos para fundos públicos de assistência e proteção à infância. A senadora Damares Alves, do Republicanos do Distrito Federal, ressaltou durante a análise do projeto de lei na Comissão de Direitos Humanos a importância de agir contra o patrimônio de quem pratica ou contribui para a exploração de crianças e adolescentes.
5: A responsabilidade por esses crimes não recai somente nos atores, mas alcança os partícipes, como medida dissuasória, aqueles que prestam auxílio na prática delituosa. Por exemplo, aquele que empresta a casa para que uma criança seja explorada sexualmente, que empresta o hotel para que uma criança seja explorada sexualmente.
4: Depois da Comissão de Segurança Pública, a proposta, que surgiu da CPI dos Maus Tratos, segue para a Comissão de Constituição e Justiça.
1: Já a Comissão de Meio Ambiente pode realizar um debate antes de votar o projeto que cria o Estatuto do Ribeirinho. O pedido do debate ainda precisa ser aprovado pelos senadores. Repórter César Mendes.
6: O Estatuto do Ribeirinho busca assegurar políticas públicas em áreas como saúde, infraestrutura e atividades produtivas para as comunidades tradicionais do Brasil que vivem às margens de rios, lagos e igarapés. Mas o senador Zequinha Marinho, do Podemos do Pará, pediu um debate antes da votação para analisar os critérios de identificação dessas áreas, a forma de comprovar o uso tradicional e os procedimentos de cadastro das comunidades. Para o senador Jaime Bagatoli, do PL de Rondônia, o debate pode reunir informações técnicas, jurídicas e administrativas para definir critérios mais claros, evitando futuros conflitos.
7: Nós temos diversos proprietários com documentos de área, nós temos que dar segurança jurídica também às pessoas, mas sabemos o direito que os nossos ribeirinhos têm.
6: O pedido do debate sobre a criação do Estatuto do Ribeirinho precisa ainda ser aprovado na Comissão de Meio Ambiente.
1: novo projeto em análise no Senado propõe a criação do programa Jovem Aprendiz Digital. O texto prioriza estudantes da rede pública e jovens em situação de vulnerabilidade. Repórter Pedro Pincer.
8: A formação deverá abranger ferramentas de trabalho e comunicação, análise de dados, fundamentos de programação, segurança da informação, comércio digital e uso responsável da inteligência artificial. Os conteúdos serão adaptados às atividades e ao nível de desenvolvimento do aprendiz. Terão prioridade estudantes e ex-alunos de escolas públicas, jovens em situação de vulnerabilidade social ou de famílias inscritas no Cadastro Único, pessoas com deficiência e grupos com menor participação nas ocupações digitais. O projeto prevê o aproveitamento de laboratórios, unidades móveis, plataformas de ensino e instrutores do Sistema S, inclusive em municípios do interior. Os contratos do programa contarão para o cumprimento da cota de aprendizagem já prevista na CLT. Microempresas e empresas de pequeno porte poderão aderir voluntariamente.
1: E uma nova lei sancionada pelo presidente da República reduz os tributos das empresas que oferecem proteção às seguradoras. A primeira fase da implementação das regras será em 2027, com outra etapa prevista para 2030. Repórter Marcela Cunha.
9: As seguradoras podem contratar outras empresas para dividir os custos das indenizações que precisam pagar aos clientes. São as chamadas resseguradoras, que ajudam a cobrir esses gastos, por exemplo, quando uma enchente atinge muitos imóveis segurados ao mesmo tempo. Uma nova lei reduz a tributação das resseguradoras sediadas no Brasil. A intenção é melhorar as condições dessas empresas para competir com as estrangeiras e fortalecer o setor no país. A partir de janeiro de 2027, a contribuição social sobre o lucro líquido, a CSLL, cai de 15 para 9%. Relator do projeto no Senado, o senador Camilo Santana, do PT do Ceará, explicou que a diferença de tributação favorece a contratação de resseguradoras no exterior.
10: As resseguradoras estrangeiras muitas vezes operam em jurisdições com regimes tributários mais competitivos. Essa assimetria desestimula a manutenção do capital no Brasil e incentiva o envio de prêmios de resseguro para o exterior, gerando saída de divisas.
9: A partir de janeiro de 2030, as resseguradoras também deixarão de pagar o adicional de 10% do imposto de renda.
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1: A Justiça Eleitoral e a Polícia Civil de Santa Catarina tomaram uma iniciativa pioneira para garantir o voto livre e seguro das mulheres vítimas de violência doméstica. Nas eleições de 2026, quem tiver medida protetiva poderá votar numa sessão diferente da conhecida pelo agressor. Quem explica essa mudança é a repórter Raíssa Abreu.
14: O Tribunal Regional Eleitoral de Santa Catarina entendeu que a regra da transferência temporária de eleitores, o voto em trânsito, poderia valer para que mulheres com medida protetiva mudassem temporariamente seus locais de votação. É o que explica o coordenador de gestão do cadastro eleitoral, Carlos Gerber.
15: Houve uma interpretação que a mulher com medida protetiva, ela tem a sua liberdade, a sua acessibilidade, acesso aos locais mais restritos, e isso poderia impedir por uma razão de segurança pessoal dela de deixar de votar.
14: De acordo com Gerber, a ideia está sendo levada ao Tribunal Superior Eleitoral, que pode estender a possibilidade a todo o país nas próximas eleições. Se você precisa de apoio ou orientação sobre medidas protetivas, a Central de Atendimento à Mulher funciona 24 horas pelo telefone 180. 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
1: Trabalhos técnicos de Eliseu Caires. O Jornal do Senado fica por aqui. Acompanhe agora as notícias da Câmara dos Deputados. Boa noite e até amanhã.

0: para ampliar ações de saúde nas escolas públicas.
1: O projeto de lei busca melhorar condições de emprego para jovens indígenas.
0: Boa noite. Avança na Câmara a proposta que visa aprimorar as condições de emprego para jovens indígenas. A repórter Maria Neves traz mais informações sobre a iniciativa.
2: A Comissão da Amazônia e dos Povos Originários e Tradicionais da Câmara aprovou o projeto do deputado defensor Estélio Denner, do União de Roraima, que institui programa de emprego e formação para jovens indígenas. Dentre as vantagens previstas para empresas que contratarem indígenas entre 19 e 29 anos, está a redução de 50% na contribuição para a Previdência Social sobre o salário do novo empregado. O benefício será concedido por até 36 meses. Empresas que aderirem ao programa terão outras vantagens, como prioridade na participação em programas e editais federais de inovação e desenvolvimento regional. A contratação de jovens indígenas também contará como critério de desempate em licitações.

0: desenvolvimento regional. A contratação de jovens indígenas também contará como critério de desempate em licitações públicas. O texto aprovado determina que o poder público deverá promover a qualificação técnica e profissional de jovens indígenas por meio de cursos gratuitos. Para isso, prevê parcerias com órgãos e entidades públicas de educação e com o chamado Sistema S, que inclui, por exemplo, SESI e SEBRAE. A execução do programa terá de contar com organizações indígenas registradas. O projeto também prevê que as empresas forneçam aos trabalhadores indígenas informações claras sobre seus direitos trabalhistas com respeito às suas especificidades culturais e linguísticas. Sempre que possível, o programa deverá utilizar materiais bilíngues. O projeto que institui o programa de emprego e formação para jovens indígenas ainda será avaliado pelas comissões de finanças e tributação e de constituição e justiça. Se aprovado, poderá seguir para o Senado. Da Rádio Câmara de Brasília, Maria Neves.
1: Direitos Humanos.
2: Jefferson Rodrigues, do PSDB de Goiás, defende a aprovação de proposta que reforça a proteção à liberdade religiosa e aos locais de culto. Autor da matéria, ele assinala que o objetivo é impedir interferências indevidas do poder público no funcionamento interno de igrejas.
3: Jefferson Rodrigues cita decisões judiciais recentes que teriam limitado o conteúdo de pregações, situação que o deputado caracteriza como censura prévia. Ele afirma que manifestações baseadas na doutrina de cada religião não podem ser consideradas ilegais sem análise de eventual abuso.
2: Doutor Ismael Alexandrino, do PSD de Goiás, é autor de projeto que cria classificação etária específica para desenhos animados e animações digitais para crianças. A proposta estabelece faixas para menores de 2 anos, de 2 a 4 anos e de 4 a 6 anos.
3: Segundo o doutor Ismael Alexandrino, o objetivo é proteger as crianças dos riscos de conteúdos inadequados e orientar pais irresponsáveis. O projeto também obriga plataformas digitais a verificar a idade dos usuários, auditar conteúdos infantis e ajustar os sistemas de recomendação.
2: Rui Falcão, do PT de São Paulo, sugere a realização de audiência pública para discutir relatos de perseguição a ativistas e dirigentes que defendem os direitos do povo palestino. O deputado é um dos autores de requerimento apresentado à Comissão de Direitos Humanos da Câmara.
3: Rui Falcão assinala que o encontro deve abordar denúncias de censura e intimidação contra pessoas que se manifestam sobre o conflito entre Israel e Palestina. Ele ressalta a importância da liberdade de expressão e da preservação do debate sobre violações de direitos humanos.
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1: Relações Exteriores.
2: Dani Cunha, do PL do Rio de Janeiro, destaca a importância da Frente Parlamentar Mista em apoio à integração União Europeia-Mercosul para o acompanhamento da implementação do acordo comercial entre os dois blocos. A deputada avalia que o grupo tem contribuído para o avanço do tratado.
3: Dani Cunha lembra que o acordo reduz tarifas de importação e amplia as oportunidades de comércio entre os países do Mercosul e da União Europeia. Ela defende que o Congresso siga de perto os efeitos das novas regras sobre os setores produtivos brasileiros.
2: Nicolete.

0: Parlamentar-presidente do PL pede ao governo melhorias na infraestrutura e na capacidade operacional dos postos de fronteira de Roraima. O deputado entende que a iniciativa vai melhorar o comércio exterior e ampliar a integração econômica de Roraima com a Venezuela e a Guiana.
1: Nicolete observa que o crescimento da produção agropecuária e agroindustrial roraimense causa gargalos que dificultam a expansão das exportações. Entre as medidas sugeridas por ele estão a modernização dos postos de fiscalização e a desburocratização para a liberação de cargas.
0: Transportes. Comissão mista aprova a medida provisória que institui linha de crédito para entregadores e motoristas, incluindo o transporte escolar. A reportagem é de Emanuele Brasil.
2: A comissão mista, que analisa a medida provisória que institui linha de financiamento para entregadores, motociclistas e ciclistas, aprovou o relatório da deputada Amanda Gentil, do PP do Maranhão. A proposta alcança profissionais cadastrados em plataformas digitais há pelo menos 6 meses e que tenham feito no mínimo 100 corridas ou entregas. A linha de crédito também vale para motociclistas profissionais com vínculo empregatício formal e pelo menos 6 meses de exercício da atividade. O financiamento poderá ser usado para comprar motocicletas, motonetas, ciclomotores, flex e bicicletas elétricas produzidas no Brasil ou vinculadas a projetos de investimento produtivo nacional. Caberá ao Ministério do Desenvolvimento, Indústria, Comércio e Serviços definir os fabricantes e a lista de marcas e modelos. O texto aprovado autoriza o uso de recursos do Fundo de Investimento de Infraestrutura Social para financiar a renovação da frota e investimentos relacionados ao transporte urbano e para reduzir os riscos das operações e ampliar a oferta de crédito. O arranjo prevê a cobertura de garantia do Fundo Garantidor de Operações e do Fundo Garantidor para Investimentos. A relatora acolheu 6 das 14 emendas apresentadas ao projeto do Poder Executivo. Entre as alterações está a que inclui os profissionais do transporte escolar entre os beneficiários da linha de crédito. O relatório também autoriza os bancos a adotarem sistema de pagamento flexível para as operações. A regra permite a cobrança de parcelas com valores diferentes no início e no final do financiamento, com o objetivo de facilitar o acesso ao crédito pelos trabalhadores. A deputada Amanda Gentil explicou o objetivo das alterações.
3: A gente tem um espaço para poder trazer uma análise de crédito um pouco mais sensível para o trabalhador que está ali na ponta e para que ele consiga fazer o uso desse financiamento.
2: O texto segue agora para análise dos plenários da Câmara dos Deputados e do Senado. Da Rádio Câmara de Brasília, Emanuele Brasil.
1: Milton Vieira, do Republicanos de São Paulo, pretende tornar obrigatório o uso de lacre físico de segurança nas placas de motocicletas, ciclomotores, triciclos e quadriciclos. Ele acredita que a medida dificulta a remoção e a clonagem das placas, facilitando a identificação dos veículos.
0: O projeto de Milton Vieira determina que o lacre seja inviolável, numerado e rastreável, sem substituir os mecanismos digitais de identificação já utilizados. A proposta também prevê multa e remoção do veículo que circular sem o dispositivo ou com lacre adulterado.
1: Fábio Chioquete, do União de Santa Catarina, propõe que motoristas flagrados dirigindo embriagados, mas sem causar acidentes com vítimas, não sejam presos em flagrante. A proposta permite que a polícia registre apenas um termo circunstanciado de ocorrência no local da abordagem.
0: De acordo com Fábio Chioquete, a medida busca desburocratizar a atuação do poder público e evitar prisões desnecessárias. Segundo o autor, a intenção é reduzir a sobrecarga do sistema carcerário e concentrar os esforços policiais e judiciais nas ocorrências mais graves.
4: Trabalho.
1: A Câmara aprovou um projeto que garante atenção especial à mãe solo no Sistema Nacional de Emprego. A repórter Paula Bittar acompanhou a votação.
4: A Comissão de Constituição e Justiça da Câmara dos Deputados aprovou um projeto que garante atenção especial às demandas das mães solo no Sistema Nacional de Emprego, SINE. O texto aprovado estabelece o atendimento especial para viabilizar a participação dessas mulheres em oportunidades de trabalho, emprego, renda e empreendedorismo. O projeto também define que, caso não sejam preenchidas as vagas reservadas a mulheres em situação de violência doméstica e familiar, o saldo deverá ser destinado sucessivamente a mães solo, mulheres em geral e público em geral. De acordo com a autora da proposta, a deputada Laura Carneiro, do PSD do Rio de Janeiro, as mães solo enfrentam dificuldades estruturais no mercado de trabalho e muitas acabam recorrendo à informalidade. A proposta, que garante atenção especial às demandas das mães solo no Sistema Nacional de Emprego, segue agora para análise do Senado. Da Rádio Câmara de Brasília, Paula Bitar.
5: Previdência.
0: Fábio Macedo, do Podemos do Maranhão, defende a aprovação de proposta que regulamenta a aposentadoria especial dos agentes comunitários de saúde e de combate às endemias. O texto estabelece idade mínima de 52 anos para homens e 50 para mulheres, com pelo menos 20 anos de atividade na função.
1: Fábio Macedo ressalta que a medida assegura integralidade para que o benefício corresponda à remuneração recebida no momento da aposentadoria, além de paridade com os profissionais da ativa. A proposta também considera o período de readaptação funcional como tempo de efetivo exercício.
5: Consumidor.
0: Teixeira, do PT de São Paulo, pretende estabelecer novas regras para rótulos, embalagens e publicidade que façam referência a frutas para torná-los mais claros. Ele acredita que os produtos precisam indicar a quantidade de cada fruta efetivamente utilizada em sua composição.
1: Paulo Teixeira explica que, quando a imagem ou a divulgação destacar uma fruta que não esteja presente no produto, deve haver um aviso informando essa ausência. A iniciativa pretende evitar que a apresentação dos alimentos crie uma percepção diferente de sua composição real.
5: Desenvolvimento regional.
0: Samuel Viana, do União de Minas Gerais, recomenda a aprovação do texto que aperfeiçoa a Política Nacional de Proteção e Defesa Civil. O projeto reforça o monitoramento de desastres, a integração de dados entre os entes da federação e a coordenação das ações de prevenção e resposta.
1: Relator da matéria, Samuel Viana avalia que as mudanças devem ser incorporadas à legislação já existente para evitar a criação de normas com funções semelhantes. A matéria também prevê um cadastro nacional de voluntários para atuação em situações de desastre.
0: Júlio César, do PSD do Piauí, propõe proteger os incentivos fiscais do imposto de renda para empresas que investem nas regiões Norte e Nordeste. O texto busca garantir a continuidade dos projetos de desenvolvimento nas regiões da Sudã e da Sudene.
1: De acordo com Júlio César, os incentivos regionais são fundamentais para atrair novos investimentos, gerar empregos e reduzir as desigualdades no país. Para ele, o corte nesses benefícios compromete a segurança jurídica e a competitividade dessas regiões.
0: Carlos Chiodini, do MDB de Santa Catarina, apoia a criação de concursos especiais de loteria para ajudar municípios em estado de calamidade pública. Pela proposta, a maior parte da arrecadação seria destinada às cidades afetadas proporcionalmente à população atingida.
1: Carlos Chiodini argumenta que a medida pode acelerar a chegada de recursos às comunidades atingidas por desastres naturais. O projeto também prevê transparência e prestação de contas sobre a aplicação do dinheiro recebido pelos municípios.
5: Economia.
0: Yandra Moura, do União de Sergipe, autora de projeto que visa combater o superendividamento no país. O projeto estabelece câmaras municipais de renegociação de dívidas e teto de 30% da renda familiar para novos empréstimos de consumo.
1: Yandra Moura argumenta que a medida restaura a dignidade financeira de milhões de brasileiros e contém os altos juros do cartão e do crédito rotativo. Ela acrescenta que a proposta prioriza famílias chefiadas por mulheres, idosos e pessoas com deficiência.
5: Educação.
0: Deu o primeiro passo na Câmara a proposta de uma política nacional para ampliar ações de saúde nas escolas. A repórter Kate Nayane tem mais detalhes.
6: A Comissão de Educação da Câmara dos Deputados aprovou o projeto que cria a Política Nacional de Saúde na Escola e transforma em lei as principais diretrizes do atual Programa de Saúde na Escola. A proposta consolida iniciativas desenvolvidas nas escolas públicas em parceria com o Sistema Único de Saúde, o SUS. Segundo a relatora da proposta, deputada Nelly Aquino, do Podemos de Minas Gerais, a criação deste programa deve ajudar na promoção da saúde e prevenção de doenças no ambiente escolar, além de estimular o protagonismo de crianças e adolescentes em ações de saúde. Outros objetivos são o enfrentamento de vulnerabilidades que possam comprometer o desenvolvimento escolar e fortalecer a participação da comunidade. A proposta que cria a Política Nacional de Saúde na Escola será analisada em seguida pela Comissão de Saúde. Da Rádio Câmara de Brasília, Kate Nayane.
1: Delegado Matheus Laiola, do União do Paraná, é autor de projeto que amplia os direitos das estagiárias gestantes. A proposta prevê 30 dias de licença maternidade com manutenção do vínculo e da bolsa auxílio, quando houver, além de indenização pelo recesso não usufruído.
0: O projeto de delegado Matheus Laiola também amplia de 2 para 3 anos o prazo máximo de estágio na mesma instituição. A proposta estabelece ainda prazo de 15 dias para que as instituições de ensino se manifestem sobre a renovação do estágio.
5: Saúde.
1: Euclides Petersen, do Republicanos de Minas Gerais, pede informações ao Ministério da Saúde sobre o uso do ácido folínico no tratamento de pessoas com transtorno do espectro autista. Ele quer saber se o governo estuda a possibilidade de oferecer o medicamento pelo SUS.
0: O deputado também questiona se existem estudos sobre os possíveis benefícios do ácido folínico para pessoas com TEA e se há pedidos para que o tratamento seja avaliado pelo SUS. Euclides Petersen pergunta ainda se o governo pretende criar projetos para testar o uso do medicamento em casos específicos.
5: Esporte.
1: Danley de Deus Hinterholtz, do PSD do Rio Grande do Sul, destaca o papel do esporte no desenvolvimento e na inclusão de pessoas com síndrome de Down e com autismo. O deputado reitera que a prática esportiva contribui para a saúde, a autonomia, a convivência e a participação social.
0: Danley de Deus Hinterholtz propõe um debate com especialistas, educadores, associações e familiares sobre os desafios e as experiências de inclusão por meio do esporte. Ele explica que o objetivo é fortalecer políticas públicas que integrem o esporte, a educação e os direitos dessas pessoas.
1: Helena Lima, do PSD de Roraima, defende proposta que inclui entidades esportivas sem fins lucrativos entre as instituições que podem ter imunidade de impostos. A medida abrange organizações certificadas dos movimentos olímpico, paralímpico, clubístico e educacional.
0: Na opinião de Helena Lima, a imunidade pode fortalecer projetos esportivos voltados à inclusão social, à educação e à formação de atletas. Ela argumenta que o alívio tributário ajuda a manter o funcionamento dessas entidades e a continuidade de ações de interesse público.
1: Termina agora o Jornal Câmara dos Deputados, produzido pela Rádio Câmara, com trabalhos técnicos de Wellington Teles e a apresentação de Val Monteiro e Luciana Vieira. Uma boa noite para você.
0: A Voz do Brasil volta amanhã. Boa noite.
5: Você 19:59.
7: Do batidão. Isso é Gabriel Varal, vivo meu irmão.
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